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2: O Paraná está sob 3 alertas do INMET para esta sexta-feira, 1 de vendaval e 2 de tempestade. O aviso mais severo é o laranja, válido para áreas do sudoeste, centro-sul e sudeste, com previsão de chuva de até 100 milímetros por dia, rajadas entre 60 e 100 km por hora e possibilidade de granizo. Também há alerta amarelo para várias regiões, incluindo a Grande Curitiba, além de aviso de vendaval para o oeste e noroeste, com ventos de até 60 km por hora. A instabilidade deve continuar durante o fim de semana e pode se intensificar novamente na segunda-feira com a formação de uma frente fria. Curitiba recebe de 16 a 19 de setembro a Feira do Empreendedor Sebrae no Via Soft Experience. O evento terá cerca de 200 atividades, entre conteúdos, atendimentos, rodadas de negócios e espaços de exposição, com programação voltada tanto para quem já empreende quanto para quem pretende tirar uma ideia do papel. A participação é gratuita, com atividades das 14 às 22 horas. A proposta é oferecer orientação, soluções, conexões, possibilidades de investimento e conteúdos para diferentes etapas da jornada empreendedora. Repórter Flávia Consoli.
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3: Nova ferramenta vai proteger os candidatos às eleições deste ano de deepfakes. A iniciativa é do Tribunal Superior Eleitoral e do Google. O objetivo é incentivar candidatas e candidatos a usar a tecnologia do YouTube, que identifica conteúdos gerados por inteligência artificial que reproduzem a imagem de uma pessoa. A ferramenta se chama Detecção por Semelhanças e pode ser acessada por maiores de 18 anos por meio do YouTube Studio. É possível identificar conteúdos sintéticos que utilizem a aparência de uma pessoa cadastrada na plataforma. O objetivo é aumentar o rastreamento de material produzido ou alterado por inteligência artificial, como os deepfakes. Depois de aceitar os termos de uso, a pessoa passa por um processo de verificação de identidade. Ela envia um documento oficial e faz uma selfie. Com esse cadastro, a plataforma cria um registro de aparência para identificar possível uso da imagem dela no YouTube. Da Rádio 2, Fabiola Altran.
4: O volume de despesas públicas no Brasil ultrapassou a arrecadação de impostos em R$1 trilhão. A marca foi alcançada nesta semana e registrada pelo painel Gasto Brasil, que registra o volume de dinheiro que sai dos cofres da União, dos estados e dos municípios. É um contraponto ao impostômetro, que registra o quanto é arrecadado em impostos, taxas e contribuições por essas esferas. E ambos os painéis são mantidos pela Associação Comercial de São Paulo. Este ano, o Gasto Brasil atingiu R$3 trilhões em 15 de julho, cerca de 20 dias antes do registrado em relação à referência de 2025. O impostômetro, por sua vez, deve atingir a marca de R$3 trilhões no fim de setembro. Analistas do mercado financeiro afirmam que a diferença entre os indicadores acende um alerta na economia e sinaliza uma pressão crescente sobre as contas públicas. O avanço contínuo das despesas em relação à receita tende a pressionar a inflação e manter as taxas de juros elevadas, o que dificulta o acesso ao crédito no mercado e afeta principalmente o planejamento financeiro de pequenas e médias empresas. Da Rádio 2, Milena Abreu. Os microempreendedores individuais de todo o país, os MEIs, agora podem vender produtos e serviços padronizados para o governo federal por meio de plataformas digitais de comércio eletrônico. A novidade foi regulamentada pelo governo federal com a criação do Sistema de Compras Expressas e a expansão da plataforma Contrata Mais Brasil, que passa a incluir a participação de estatais e autarquias como os Correios, Petrobras, Banco do Brasil e Caixa Econômica Econômica Federal, entre outros. A medida tem como objetivo desburocratizar as compras públicas e aproximar os quase 14 milhões de MEIs ativos no país das oportunidades de negócios com a administração pública. Lembrando que o Contrata Mais Brasil funciona como uma plataforma que conecta pequenos prestadores de serviços a órgãos públicos.

0: O número de atividades econômicas de prestação de serviços disponíveis na plataforma ultrapassa 270. Na prática, o sistema permite que os micro e pequenos empresários ofereçam serviços diretamente pelo portal, com um cadastro simplificado e sem a necessidade de editais complexos, incluindo a prestação de serviços para mais de 100 mil escolas públicas. Quem tiver interesse de cadastrar a empresa, verificar os serviços aceitos e consultar as vagas e oportunidades abertas, pode acessar o site no endereço contratamaisbrasil.sistema.gov.br. Da Rádio 2, Milena Abreu.
1: Mesmo com o avanço da colheita da segunda safra, o milho segue valorizado no país. Com uma alta de quase 5% ao longo do mês, o valor médio da saca já se aproxima dos R$ 70,00, informa o CPE. Os preços por aqui são puxados pela alta do milho no mercado internacional. A tendência de problemas na safra dos Estados Unidos e também na Europa aumenta o risco de falta de mercadoria e valoriza o produto brasileiro. Da Rádio 2, Humberto Ferretti. A CEAGESP, a Central de Abastecimento de São Paulo, que trabalha com a compra e a venda de mercadorias de todo o país, divulgou o balanço sobre o comportamento dos preços nesta semana. Estão mais caros, por exemplo, abacaxi, banana, cenoura, jiló, repolho e cebola. No caso de itens como goiaba, mamão, abobrinha brasileira, pimentão, quiabo e couve-flor, os valores estacionaram. Já entre os produtos que ficaram mais baratos na CEAGESP, dá para citar maçã, laranja, beterraba, mandioca, berinjela e alface. Da Rádio 2, Humberto Ferretti.
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3: Desemprego atinge 5,3% da população e a taxa de pessoas ocupadas bate recorde histórico. Isso no trimestre encerrado em julho, de acordo com a Pesquisa Nacional por Amostra de Domicílios Contínua do IBGE. Segundo o Instituto, é a menor taxa de desemprego para o período desde o início da série histórica, em 2012. A queda foi de 0,5 ponto percentual em relação ao trimestre anterior, fechado entre fevereiro e abril deste ano. Em comparação com o mesmo período do ano passado, a redução é de 0,3 ponto percentual. O Brasil tinha 5,8 milhões pessoas desempregadas e a queda é de 8% se levado em conta o trimestre anterior, encerrado em abril. O número de pessoas ocupadas chegou a 103 milhões e 300 mil, que é o maior já registrado pelo IBGE. A quantidade de trabalhadores com carteira assinada também foi a maior já computada pelo Instituto, 39 milhões e 400 mil brasileiros. Da Rádio 2, Fabiola Altran. INSS vai pagar R$ 2,750 bilhões a beneficiários que entraram na Justiça. Os pagamentos vão atender segurados que processaram o Instituto e ganharam a ação de requisição de pequeno valor em julho deste ano, e não há chance de recurso. O valor diz respeito a revisões de aposentadorias, auxílio-doença, pensões e outros benefícios. Ao todo, 280 mil segurados serão beneficiados. A data do pagamento depende de cada Tribunal Regional Federal. Os valores vão ser depositados em uma conta aberta pelo tribunal responsável pela quantia, no Banco do Brasil ou na Caixa Econômica Federal. O TRF da primeira região, que abrange Distrito Federal e estados como Goiás, Tocantins, Bahia e Piauí, é o que vai pagar a maior quantia. No geral, o Conselho da Justiça Federal liberou R$ 3,3 bilhões para o pagamento de dívidas em processos contra órgãos do governo federal. A maior parte desse valor para o INSS. Da Rádio 2, Fabiola Altran.
4: Eu sou Humberto Ferretti e esse é o podcast Na Bola.
1: Fim de semana de clássicos pelo Campeonato Brasileiro. No domingo, 4 da tarde, no horário de Brasília, o Flamengo recebe o Botafogo com a obrigação de vencer. Isso porque o rubro-negro vem de tropeço contra o Cruzeiro e viu o Palmeiras abrir vantagem na liderança. Ainda no domingo, às 4, o Corinthians recebe o Santos. O Timão também chega pressionado depois da derrota para o Coritiba, no fim de semana passado. Mas a situação do Peixe é pior. Com 26 pontos, o Santos está a apenas 2 pontos do Mirassol, primeiro time do Z4. Aliás, a equipe do interior terá uma parada dura, também no domingo, só que às 6h30, em casa contra o líder Palmeiras.

0: partidas. A rodada do Brasileirão, porém, começa no sábado, com 3 jogos. Às 6h30 tem Atlético Mineiro e Vitória. Às 8h rola um duelo paulista entre o São Paulo, que entrou na luta contra o rebaixamento, e o Red Bull Bragantino, enquanto às 9h20 medem forças Vasco e Cruzeiro. Já no domingo, a bola rola logo cedo, 11h, para Atlético Paranaense e Fluminense. À noite ainda tem Grêmio e Chapecoense às 6h30, Bahia e Inter às 7h30. E a rodada do Brasileirão termina na segunda-feira, às 8h, com Remo e Coritiba.
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3: Eu sou Humberto Ferretti e esse é o Giro Rural.
4: O preço da soja voltou a subir nos últimos dias e atingiu o maior patamar em mais de 3 anos. Dados do CPEA indicam que em Paranaguá a saca foi vendida a R$ 153. No começo de agosto para cá, as cotações avançaram 6%. Compradores de dentro e de fora do país, principalmente da China, estão ativos no mercado. No momento no qual o produtor de soja não faz tanta questão de vender, até por estar de olho nos possíveis impactos do El Niño na próxima safra. Mesmo com o avanço da colheita da segunda safra, o milho segue valorizado no país. Com uma alta de quase 5% ao longo do mês, o valor médio da saca já se aproxima dos R$ 70,00, informa o CPEA. Os preços por aqui são puxados pela alta do milho no mercado internacional. A tendência de problemas na safra dos Estados Unidos e também na Europa aumenta o risco de falta de mercadoria e valoriza o produto brasileiro. A CEAGESP, a Central de Abastecimento de São Paulo, que trabalha com a compra e a venda de mercadorias de todo o país, divulgou o balanço sobre o comportamento dos preços nesta semana. Estão mais caros, por exemplo, abacaxi, banana, cenoura, jiló, repolho e cebola. No caso de itens como goiaba, mamão, abobrinha brasileira, pimentão, quiabo e couve-flor, os valores estacionaram. Já entre os produtos que ficaram mais baratos na CEAGESP, dá para citar maçã, laranja, beterraba, mandioca, berinjela e alface.
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5: Oi, eu sou Fabíola Altran e estes são os destaques de hoje. Nesta sexta, a Caixa paga a parcela de agosto aos beneficiários do Bolsa Família com número de identificação social final 9. Governo de São Paulo confirma mais 3 casos de sarampo e já são 26 os infectados. Os novos registros são de pacientes da capital paulista. A Advocacia Geral da União entra com uma ação civil na Justiça Federal de Brasília contra o Discord. A AGU constatou violações da plataforma envolvendo grupos vulneráveis e pede que a empresa seja condenada por dano moral coletivo em R$500 milhões. Sábado, pelo Campeonato Brasileiro, são 3 jogos. 6h30, o Atlético Mineiro enfrenta o Vitória. 8h, o São Paulo pega o Bragantino. E 9h20, tem Vasco e Cruzeiro. Pelo Feminino, são 2 partidas. 16h30, Flamengo e Ferroviária e Grêmio e São Paulo. Já no domingo, pelo masculino, são 6 jogos. Destaque para Corinthians e Santos e Flamengo e Botafogo, 16h. E Bahia Internacional, 19h30. Da Rádio 2, Fabíola Altran.
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6: A programação dos equipamentos culturais do estado conta com atividades para todos os públicos e gostos. A agenda desta semana tem música clássica, espetáculos teatrais, oficinas, mediações e exposições nos museus. Entre os destaques está o cantor e compositor Toquinho, no Guairão, neste sábado, com a turnê Só Tenho Tempo Pra Ser Feliz, que comemora 60 anos de carreira. A apresentação tem participação especial da cantora Camila Faustino. No domingo, às 10h30, o Guairão recebe o último concerto da série internacional da Orquestra Sinfônica do Paraná. A estrela da vez é o maestro holandês Vincent de Kort, que vai apresentar um programa que percorre clássicos da música erudita. Já o Guairinha apresenta sábado e domingo uma noite horripilante

Lanche, um espetáculo assustadoramente engraçado, com Suzy Brasil e criação de Marcelo Souza. E de segunda a sexta-feira, a Biblioteca Pública do Paraná abriga diversos eventos da 16ª Semana de Arte, Cultura e Literatura. A programação, que inclui um recital de piano, oficinas de braille e palestras, é gratuita e aberta ao público. Além disso,

0: para a Arte, vai ter como tema da mediação e oficina Um Espaço Entre Nós, da artista japonesa Shiharu Shiota. A obra foi produzida com mais de 300 quilômetros de cordas, está em cartaz no Olho e é o grande destaque da 16ª Bienal Internacional de Curitiba. Repórter Gustavo Vaz.
1: 543 pessoas foram mortas pela avalanche de lama que atingiu a região entre o Nepal e o Tibete, na China, na última quarta-feira. O número foi atualizado pelas autoridades nesta sexta. Outras 1.500 pessoas são tidas como desaparecidas e as buscas continuam. Análises preliminares apontam o colapso de uma geleira no alto de uma montanha de mais de 7 mil metros como a causa do desastre. O horário eleitoral gratuito começa nesta sexta na rádio e na TV, com a propaganda dos candidatos ao Senado, a deputado estadual e a governador. A exibição segue por 35 dias até o dia 1º de outubro, 3 dias antes do primeiro turno. No sábado, começa a propaganda para deputado federal e para os candidatos à presidência do Brasil. O aeroporto Santos Dumont, no Rio de Janeiro, teve ao menos 12 voos cancelados na manhã desta sexta devido a um acidente com um avião de pequeno porte na cabeceira da pista, ocorrido no dia anterior. Não houve feridos. As partidas afetadas iriam para Brasília, Congonhas e Guarulhos em São Paulo e Confins em Minas Gerais. Morreu nesta sexta o rei da Noruega, Harald V, aos 89 anos. No trono desde 1991, ele era considerado o monarca mais velho da Europa. Harald exercia a chefia de Estado do país, uma monarquia constitucional em que o monarca desempenha, sobretudo, funções cerimoniais. Muitas faltas cometidas e pouca inspiração técnica marcaram o clássico gaúcho na noite desta quinta pelas quartas de final da Copa do Brasil. No jogo de ida, no Beira-Rio, empate sem gols entre Inter e Grêmio, deixando a decisão para a vaga na semifinal para o estádio gremista. 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
2: Os colégios estaduais do Paraná, que oferecem educação em tempo integral, apresentaram um avanço no IDEB 2025, divulgado pelo Ministério da Educação. Nas escolas do Programa Paraná Integral, a média dos anos finais do ensino fundamental passou de 5,26 para 5,49, enquanto no ensino médio subiu de 4,75 para 5,03. O desempenho acompanha o resultado geral da rede estadual, que alcançou em 2025 a maior nota de sua história no IDEB, mantendo a liderança nacional nessas etapas. A coordenadora da Educação Integral, Marita Renó, fala sobre os resultados positivos na jornada de aprendizagem.
3: É um avanço que a gente teve no IDEB, no processo de aprendizagem, mostrando que a ampliação de jornada, para além de ser apenas um tempo estendido, a gente tem uma parte toda diversificada e um modelo pedagógico voltado para realmente o processo de aprendizagem. Se a gente for olhar além dos indicadores, dos números do IDEB, mas a gente fizer uma lupa dentro da proficiência de matemática e de português, o estudante que permanece na escola em tempo integral, ele tem resultados muito expressivos e avanços muito expressivos dentro da proficiência de português e matemática. Até a gente tem uma pesquisa da Secretaria de Estado da Educação que mostra que um estudante que permanece de 3 anos ou mais dentro da educação em tempo integral, ele chega a alcançar quase 18 pontos a mais em proficiência se a gente levar em consideração as avaliações externas. Então, assim, é um resultado muito satisfatório porque, além da gente entregar um estudante, um cidadão para uma sociedade que vai fazer a diferença por ser um jovem protagonista, que tem na centralidade do modelo projeto de vida desses estudantes, a gente também entrega estudantes com conhecimento acima do que a gente considera como média da rede. E também a gente entrega estudantes que são, além de serem proativos, comunicativos, com habilidades socioemocionais desenvolvidas, a gente entrega também estudantes com maior conhecimento, tendo ali uma das nossas premissas sendo respeitada, que é a formação acadêmica de excelência.
2: Entre os destaques aparecem o Colégio Estadual Jeremias Lunardelli, de Grandes Rios, e a Escola Estadual do Campo Cristo Rei, de Manuel Ribas, que alcançaram nota 7,5 nos anos finais do ensino fundamental e figuram entre as 10 melhores instituições no ranking.

0: ranking apresentado. Atualmente, 485 escolas estaduais fazem parte do programa e atendem mais de 99 mil estudantes. A jornada varia de 35 a 45 horas semanais e inclui atividades acadêmicas, culturais, esportivas e socioemocionais, além de 5 refeições gratuitas ao longo do dia. A educação em tempo integral segue como uma das estratégias para ampliar o tempo de aprendizagem e diversificar as atividades oferecidas aos estudantes. Repórter Flávia Consoli.
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3: Guaíra recebeu cerca de 300 atletas no Festival Costa Oeste de Beach Tennis, realizado nos dias 22 e 23 de agosto no Centro Náutico e Recreativo Marinas, às margens do Lago de Itaipu. A competição também busca fortalecer o Beach Tennis como ferramenta de turismo e desenvolvimento regional. O projeto prevê novas etapas em Pato Bragado nos dias 12 e 13 de setembro e Santa Helena nos dias 19 e 20, além da intenção de ampliar as conexões esportivas e comerciais com o Paraguai e também preparar Guaíra para receber competições de nível internacional. E o Coritiba ampliou as chances de garantir vaga em uma competição internacional na próxima temporada. Segundo projeções citadas pelo 1-2 Esportes, o Coxa tem agora 66% de probabilidade de classificação para a Copa Sul-Americana de 2027, reflexo da campanha de recuperação no Campeonato Brasileiro. A equipe também mantém possibilidade, embora menor, de chegar à Libertadores. Porém, a classificação ainda depende do desempenho nas rodadas finais e da combinação de resultados dos concorrentes diretos. De Curitiba, Mauro Conte, com informações da Rede AERP.
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4: Os serviços do VET Móvel Paraná são ofertados em Curitiba a partir de 17 de setembro. A proposta, que reúne atendimento clínico e vacinação gratuita para cães e gatos, vai passar pelas 10 regionais da capital, beneficiando 20 mil animais. A programação do mês contempla ainda 8 mil atendimentos nos municípios de Antonina, Morretes, Tijucas do Sul, São José dos Pinhais e Doutor Ulisses. A agenda começa nesta terça-feira, a partir das 8 horas da manhã, na quadra da Escola de Samba Filhos da Capela, na região central de Antonina, e também na rua Pedro Afonso Claudino, número 81, no centro de Tijucas do Sul. Coordenado pela Superintendência Geral de Proteção Animal, vinculada à Secretaria de Estado do Desenvolvimento Sustentável, o programa atendeu quase 40 mil pets até o momento. O VET Móvel oferece atendimento veterinário, vacinação, vermifugação, controle de parasitas como pulgas e carrapatos e orientações sobre medicina veterinária preventiva e tutela responsável. A iniciativa é itinerante por meio de unidades móveis equipadas e atua de forma complementar ao Castra Pet Paraná. No caso de cães, a vacina múltipla, conhecida como V8, combate 8 doenças. As mais graves incluem a sinomose, a parvovirose e 2 sorovares da leptospirose. Já para os gatos é oferecida a vacina múltipla V4, que contempla a rinotraqueite viral felina e a calicivirose, além da panleucopenia felina e a clamidiose. Junto dessas vacinas múltiplas, a antirrábica é oferecida para cachorros e gatos para a prevenção da raiva, uma doença que afeta todos os mamíferos, inclusive os humanos, com uma taxa de quase 100% de mortalidade. O agendamento prévio deve ser feito por meio do site oficial do programa. Durante o preenchimento, o tutor escolhe a data e a cidade do atendimento e informa os dados do animal. O cadastro é gratuito e não exige comprovação de renda. Repórter Gustavo Vaz.
2: Serviços.
5: O Banco de Leite Humano do Hospital de Clínicas da Universidade Federal do Paraná, em Curitiba, está com estoque abaixo do necessário e reforça o pedido de doações. A UTI neonatal tem 30 leitos, ocupados principalmente por bebês prematuros que dependem do leite humano para se recuperar. A instituição precisa de cerca de 130 litros por mês, mas em julho recebeu apenas 75 litros. A doação pode ser feita sem sair de

0: casa. Uma equipe orienta a mãe, entrega os frascos esterilizados e agenda a coleta. Quem puder ajudar deve entrar em contato pelo telefone 41-3360-1867. Repetindo, 41-3360-1867 ou pelo WhatsApp 98-534-1287. Repetindo, 98-534-1287. Guaratuba, no litoral do Paraná, recebe entre os dias 3 e 5 de setembro mais uma edição do Paraná em Ação. A feira reúne serviços públicos gratuitos para facilitar o acesso da população a documentos, orientações e outros atendimentos. O evento será realizado no Ginásio José Richa das 9 da manhã às 5 da tarde. A Copel também participa da ação com atendimento por ordem de chegada nos 3 dias. Repórter Jomar Valença.
1: O programa de voluntariado dos hospitais Universitário Cajuru e São Marcelino Champagnat, em Curitiba, completa 20 anos em 2026. A iniciativa reúne atualmente 430 voluntários distribuídos em 21 programas, voltados ao acolhimento e à humanização do ambiente hospitalar. O primeiro projeto foi o Acompanhamento Solidário, que continua sendo o maior do programa. Cerca de 110 voluntários auxiliam no deslocamento de pacientes em cadeiras de rodas e macas para exames, internações, pré-operatório e outros setores. Só em 2025 foram realizados aproximadamente 8 mil atendimentos. Kelly Lorusso, coordenadora do programa de voluntariado, explica como funciona a iniciativa que chega aos 20 anos com diferentes frentes de atuação nos hospitais.
2: Vou falar um pouquinho sobre o voluntariado que começou há 20 anos, né? Com o propósito de levar acolhimento, solidariedade, humanização para dentro dos hospitais. Ao longo desse caminho, o programa foi crescendo, se fortalecendo, ampliando as suas áreas de atuação. Hoje celebramos com muita gratidão essa história, construída por muitas mãos. São cerca de 430 voluntários atuando em 21 programas, junto aos pacientes, familiares e colaboradores. É uma trajetória marcada por dedicação, parceria e, acima de tudo, pelo desejo de cuidar de pessoas.
1: Antes de começar, os voluntários passam por capacitação específica para compreender a rotina hospitalar e a perspectiva dos pacientes. Entre as atividades estão também contação de histórias, música, acolhimento espiritual, autocuidado e o programa Amigo Bicho, que leva animais previamente avaliados para visitar pessoas internadas. Kelly fala sobre o impacto dos voluntários no ambiente hospitalar e sobre como essas ações contribuem para o acolhimento de pacientes, familiares e equipes de saúde.
2: E agora eu quero falar um pouquinho sobre o impacto, né, de termos os nossos voluntários dentro dos hospitais. O impacto, ele é enorme, porque o voluntariado transforma a experiência dentro do hospital. Para os pacientes, são momentos de acolhimento, escuta, alegria, esperança, que ajuda a tornar a jornada mais leve e humana. E para os familiares também representa apoio e proximidade. E para os hospitais, o voluntariado fortalece a cultura do cuidado, contribuindo para que um ambiente mais acolhedor e humanizado. É um trabalho que complementa a assistência e mostra que cuidar vai muito além do tratamento. É também cuidar das pessoas.
1: Além do suporte prático, o programa busca criar momentos de leveza durante a internação. Há ações de beleza, coral, personagens lúdicos e conversas com pacientes, mostrando que o voluntariado pode ajudar a transformar a experiência dentro do hospital e fortalecer os vínculos humanos. Para marcar o Dia Nacional do Voluntariado, neste 28 de agosto, os hospitais prepararam uma programação especial de homenagem aos participantes. Hoje, o programa, que começou pequeno, precisa dividir seus 430 integrantes em 5 grupos até para as fotografias oficiais. Repórter Flávia Consoli.
3: O preço da soja voltou a subir nos últimos dias e atingiu o maior patamar em mais de 3 anos. Dados do CPE indicam que em Paranaguá a saca foi vendida a R$ 153,00. Do começo de agosto para cá, as cotações avançaram 6%. Compradores de dentro e de fora do país, principalmente da China, estão ativos no mercado. No momento no qual o produtor de soja não faz tanta questão de vender, até por estar de olho nos possíveis impactos do El Niño,

0: próxima safra. Da Rádio 2, Humberto Ferretti.
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2: 5 horas e 4 minutos.

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2: Louvado seja o nosso Senhor Jesus Cristo, para sempre seja louvado. Hoje é dia 29 de agosto, é sábado. Estamos celebrando hoje o martírio de São João Batista. São João Batista, com coragem profética, denunciou injustiças e a vida imoral do rei Herodes. Por isso, ele foi morto. Que São João Batista possa nos ensinar que falar a verdade, estar do lado de Deus, dos valores divinos, não são negociáveis. Isso é uma defesa que todos nós cristãos devemos fazer. A verdade do Evangelho precisa ser anunciada. São João Batista, rogai por nós. Vamos fazer também nosso ato de consagração à Nossa Senhora do Rocio, pedindo que ela nos ajude nessa perseverança e nessa fidelidade, como fez São João Batista. Nossa Senhora do Rocio, Rainha do Céu e da Terra, Padroeira do Paraná, nós vos saudamos, refúgio dos necessitados. Por vossas mãos intercessoras, a misericórdia de Deus jamais faltou. Dai-nos a graça de sermos discípulos de Jesus na busca de vivermos a palavra de Deus. Transformai a nossa vida em um santuário de amor, onde Jesus seja o centro. Consagramo-nos a vós, cheios de confiança. Em vossas mãos renovamos as promessas do nosso batismo. Renunciamos a toda forma de egoísmo para vivermos e convivermos como irmãos. Mãe do Divino Orvalho, que cura e salva, com amor queremos propagar a vossa devoção. Nossa Senhora do Rocio, envolvei-nos em vosso manto de amor e proteção. Mergulhados nos mistérios da encarnação, morte e ressurreição de Jesus, conduzi a nossa vida para o coração de Deus na ação do Espírito Santo. Assim seja. Amém. Agora a bênção da água e dos objetos de devoção. Senhor Deus Todo-Poderoso, fonte e origem de toda a vida, abençoai esta água que vamos usar para pedir o perdão de nossos pecados e alcançar a proteção contra toda a doença. Concedei, ó Deus, que por vossa misericórdia jorrem sempre para nós as águas da salvação, para que possamos nos aproximar de vós com o coração puro e ficarmos livres de todo o perigo do corpo e da alma. Abençoai também, Senhor, os nossos objetos de devoção e artigos religiosos. Por Cristo nosso Senhor. Amém. O Senhor esteja convosco, Ele está no meio de nós. Desça sobre você, sobre a sua casa, a bênção de Deus Todo-Poderoso. Pai, Filho e Espírito Santo. Amém. Um grande abraço e fique com Deus.
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6: Com o Pai da Eternidade, o Príncipe da Paz, o Senhor Jesus Cristo, bom dia!
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0: Agora são 6 horas e 18 minutinhos. O cuco da vovó tá apontando.
1: 6 horas e 18 minutos. 6 horas e 18 minutos.
0: Bom dia, bom dia. 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

0: direita. São 6 da manhã, 19 minutinhos. 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
1: É, aqui na cidade de Santo Antônio da Platina, é, Centro Comercial do Norte Pioneiro do Paraná. Muito obrigado pela sua audiência, muito obrigado pelo seu carinho. O Christian mais o Ralph canta na melhora.

26 minutinhos. Às 6 horas e 26 minutinhos, vamos trazer agora a musa da música sertaneja, a rainha da música sertaneja, a Roberta Miranda canta. São tantas coisas.

0: horas 29 minutos.
1: 6 horas e 29 minutos. 6 horas e 29 minutos.
0: O mandador do terreiro canta. O galo canta. O mandador do terreiro tá cantando, é sinal de que o dia amanhece, Brasil. Tá na hora de tratar da galinhada.
1: 6 horas e 30 minutos. 6 horas e 30 minutos.
0: Como diz o seu Laureano lá do Ribeirão Bonito, ô galo pra cantar bonito. Às 6 horas e 30 minutos, às 6 horas e 30 minutos, bom dia. Eu tava mandando um abraço aqui pra minha amiga Rose Padaria Café. Tá ligadinha aqui comigo, viu, Rose? É, daqui a pouquinho, às 7 horas da manhã, tem horário reservado aos partidos políticos, viu? Daqui a pouquinho, das 7 às 7h25. Tem horário reservado aos partidos políticos. Às 6 horas e 31 minutinhos. Alô, Paulo! Alô, Neide! 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
3: Às 6 horas e 35 minutinhos. 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É, quem escuta essa rádio é chique. É chique mesmo. É, alô, Gilbertão, bom dia!
4: Bom dia, bom dia, bom dia, fera do rádio! 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Bom dia, bom dia, bom dia.
3: Bom dia, povo bom. Alô, Israel. O Israel já tá com a pamonha lá na Feira Livre, né? É, um grande abraço pra você que tá ligadinho aqui comigo na programação Difusora. Alô, Val, aí do Vitória Régia. Manda uma música aí pra nossa família. Ouvindo a programação Difusora. O Israel Pedreiro também tá ligadinho aqui comigo, Israel. Às 6h37.
5: Bom dia, Juninho, que é nóis. Manda um modão pra nós aí, Terra Tombada. Foi sempre meu amigo Diguinho, Reginaldo, Edião, o Pelezinho, perto do bar do Tiradentes ali. Borrão da Água Branca e tamo partindo pro Água Branca, com a graça de Deus. Mais um final de semana pra lá. Tamo lá pro Ninho. Só com o modão pra nós devolver, hein?
3: Grande
5: Deus abraço. Abençoe nosso final de semana.
3: Grande abraço, meu amigo Ninho. Tá ligadinho aqui comigo.

0: Agora são 6:40. Bom dia!
1: Canta Brasil! Juninho Queiroz!
2: Aí, Juninho, bom dia, bom dia, bom dia! Juninho, manda aí pra nós aí, João Mineiro e Marciano. Ainda ontem chorei de saudade. É pra todos os ouvintes da Rádio Difusora aí. Alô, abraço, bom fim de semana a todos aí.

0: Agora são 6h43. 6h43. Ah, Judique Queiroz, manda um abraço aqui pra mim, o Cajé. Eu tô todos os dias de radinho ligado aqui. Você manda um abraço aqui também pro doutor Otaviano, pra Cro, pro seu Antônio Leiteiro, pessoal que sempre tá ligadinho aqui comigo. E a Rita de Cássia tá dizendo que hoje, Piccoli, tem São Paulo e Bragantino às 20 horas, né, Rita?
1: Bom dia, Junique. Manda alô pra Rita de
0: Cássia. Tô mandando um abraço aí pra você, Rita. O Ademar, o Jorge Ademar, lá de Santa Cruz do Rio Pardo, tá ligadinho aqui comigo, Jorge Ademar. Bom dia. Bom dia lá também para... pro pessoal, o Paulinho do sindicato. Tá ligadinho aqui comigo, né, Paulinho? Obrigado, Gessi. Ouvindo nós.

também, meu amigo Zé, lá da Mercearia São José, obrigado pela audiência. 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

do Jardim Santa Cruz, nosso grande amigo mineiro, a Benê, o Leitoa, o pessoal da Vila Ribeira aí, o pessoal do Aldo de Abreu, Júnior Afonso, Aparecidinha 1, Aparecidinha 2, Aparecidinha 3, João Furtado, enfim, todos os bairros que estiver ouvindo aí. Um abraço.

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Rezemos juntos. Altíssimo e glorioso Deus, iluminai as trevas do meu coração. Dai-me, Senhor, uma fé direita, esperança firme e caridade perfeita. Bom senso e conhecimento, Senhor, para que faça o vosso santo e verdadeiro mandamento. Bom dia a todos. Sérgio que está falando, programa Luz e Vigor, que todo sábado está a cargo da Ordem Franciscana Secular, onde sempre procuramos trazer para vocês uma pequena reflexão a partir de São Francisco. Hoje eu gostaria de trazer uma pequena reflexão na carta encíclica do Papa Leão XIV, o Magnificat Humanitas, em que a base de tudo é permanecer humano. E o Papa Leão, nessa sua carta encíclica, ele interpela a humanidade apresentando a decisiva escolha que o mundo contemporâneo precisa fazer, ou seja, erguer uma nova torre de Babel ou construir uma cidade onde Deus e a humanidade habitam juntos. O desafio é a tarefa própria deste tempo e todos nós somos chamados a cumpri-la respeitando a herança recebida de antepassados que na sua época contribuíram com o avanço da história, promovendo a fraternidade e a salvaguarda da dignidade de cada pessoa e a justiça. Especialmente na atualidade, acentua-se o contraste entre o desenvolvimento tecnológico e científico e os retrocessos civilizacionais de um mundo cada vez mais desumano e injusto. O apelo forte deste tempo é justamente o de permanecer mais humano, de reconhecer a magnífica humanidade criada por Deus. A partir da compreensão de que a humanidade é a obra de Deus, ajuda a refletir sobre a relação do homem com a técnica e a revolução digital. O Papa Leão XIV afirma que a tecnologia pode curar, conectar, educar, cuidar da casa comum, mas pode também dividir, descartar, gerar novas injustiças. Pode a tecnologia ser solução para problemas da humanidade? Contudo, preste atenção. Ela não é neutra. Ela tem o rosto daqueles que a financiam, que a regulam e que a utilizam. Relevante no processo de discernimento, nesse sublinho Papa, não é apenas um sim ou um não ao desenvolvimento tecnológico, mas saber reconhecer o que leva ou não a uma nova Babel. Seguir na direção da Babel é arriscar-se a cultivar um poderio que simplesmente rifa facilmente a convivência humana. E essa escolha perigosa é induzida pela idolatria do lucro, que impõe sacrifícios aos mais fracos. São ainda sinais de que se caminha para uma Babel a imposição de uma uniformidade que anula as diferenças, a pretensão de uma linguagem única, mesmo no âmbito digital. E esses processos de desumanização evidenciam o distanciamento de Deus e a redução do semelhante a um simples meio de conquista de alguma coisa. A necessidade de construir um mundo onde todos possam florescer, fruto de corajosa corresponsabilidade, é sublinhada pelo Papa Leão na encíclica. Todas as pessoas, as mais fortes às mais frágeis, são chamadas a contribuir com essa construção, pois a corresponsabilidade é o principal caminho para fazer crescer a estabilidade e a prosperidade e também a paz. Além do uso das armas convencionais, convive-se com ataques cibernéticos, manipulação de informações, campanhas de influência e automatização de decisões estratégicas. Há de se refletir sempre mais sobre

0: essa realidade. Passo
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0: Brasil todinho que tá ouvindo a gente de tantos lugares. 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
1: Olá pessoal, bom dia, graça e paz do Senhor Jesus a todos vocês que nos ouvem e nos acompanham pela Rádio Difusora 102.3. Bom dia, Juninho Queiroz, e bom dia a vocês, proprietários, colaboradores dessa emissora, que permitem que nós estejamos aqui mais uma vez. Sou Newton, da Igreja Metodista Central de Santo Antônio da Platina. Quero ler um texto com você aqui, do Antigo Testamento, que está lá em Abacuque 3, capítulo 3, versículo 17 e 18. É um texto conhecido, ele diz assim: ainda que a figueira não floresça e não haja frutos na videiras ou na vide, ainda que a colheita de azeitonas não dê em nada e os campos fiquem vazios e improdutivos, ainda que os rebanhos morram nos campos e os currais fiquem vazios, mesmo assim, me alegrarei no Senhor e exultarei no Deus da minha salvação. Amém. Isso daqui é um texto onde Abacuque, no tempo dele, onde a economia, a economia dependia da plantação, e era figueiras, videiras, fruto. E nesse tempo, tudo aquilo que poderia, de repente, trazer o alimento, o recurso, poderia estar de uma maneira assim que não estava produzindo esses frutos. E o que é interessante, e eu quero trazer para nós aqui hoje, nos dias de hoje, né, no nosso cenário. Abacuque, ele chega nesse cenário completo e vazio, e ele declara em alta voz, diante de tudo aquilo que sustentava a economia e social de Israel, que parecia arruinado, mas mesmo assim, ainda assim, independente daquelas circunstâncias, independente daquela crise, independente daquela tempestade, Abacuque, ele fala em alto e bom som. Ainda que a figueira não floresça, ainda que não haja frutos nas videiras, e ainda que a colheita de azeitonas não dê em nada, e os campos fiquem vazios e improdutivos, ainda que isso aconteça, ainda assim, que os rebanhos, todos eles morram, e os currais fiquem vazios, mesmo assim, ainda assim, eu me alegrarei no Senhor e exultarei no Deus da minha salvação. A fé do profeta não estava condicionada ao que ele via, mas o que ele sabia sobre quem é Deus. Sabe por quê, meus queridos? É muito fácil celebrar, louvar, adorar a Deus quando a colheita é fácil, quando a colheita é farta, na verdade, quando as coisas estão tudo bem. É fácil celebrar quando você não está passando por luta, por dificuldade, por nenhuma crise. Mas a verdadeira fé se revela quando nós escolhemos confiar no Senhor

0: mesmo diante da escassez. E você podia dizer assim, e eu também, ainda que me falte o dinheiro, ainda que me falte a saúde, ainda que me falte o trabalho, eu não, isso é uma suposição, tá? Mas ainda que aconteça isso, ainda assim, mesmo assim, eu continuarei a amar o Senhor, a adorar o Senhor, a exaltar o Senhor, porque o que move o meu coração não é aquilo que ele pode me dar, mas é quem ele é porque ele me alcançou, porque ele me curou a minha alma, me transformou, transformou a minha vida, mudou a minha história. É pela salvação. Então, ainda que as coisas não aconteçam do jeito que eu espero, ou do jeito que eu quero, ainda assim, eu louvarei o Senhor. Mesmo assim, eu louvarei o Senhor. Quando a nossa fé, a nossa alegria está enraizada no Deus vivo, no Espírito Santo e em Cristo Jesus, é dessa maneira que nós devemos falar, orar e louvar. Dessa maneira, a oração do profeta que se torna nossa também, ainda que os recursos falhem e portas se fechem, podemos escolher nos alegrar em Deus. Sabe por quê, meus amados? Porque Deus é a nossa força, o nosso sustento e a nossa salvação. Essa alegria não nega a dor, mas a vence, porque se firma em um Deus que nunca falha. Amém? Deus abençoe a todos. Grande abraço.
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3: Sejamos bem-vindos a esse novo dia. 7:36. Ótima manhã para você, ligados aqui na Rádio Difusora, Santo Antônio da Platina, Paraná. Obrigado, povo amado e querido da minha cidade de joia. São 7:36. Acorda, Brasil! Desperta para mais um dia. Faz acontecer nesta nova manhã, eu e você, você e eu, juntinhos aqui na Rádio Difusora. É, vamos, gente. Vamos, gente. Dá moleza pro corpo, não. Padre Marcelo Rossi com a participação do Belo.

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1: São 7h46. 7h46. A cidade de Bandeirantes está assustada, com o cabeleireiro de 32 anos, Jean Lucas Lopes, que foi encontrado já sem vida na cidade de Bandeirantes, aqui do Paraná. O pessoal está levantando a circunstância do corpo, né? De acordo com a Polícia Civil, foi localizado o corpo de o cabeleireiro famoso da cidade de Bandeirantes, Jean Lucas Lopes, de 32 anos. Lamentável a vida desse rapaz aí, muito conhecido da cidade de Bandeirantes. A polícia investiga para saber qual a causa da morte desse rapaz, que foi localizado aí na cidade de Bandeirantes, aqui no Paraná. 7h47.
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1: Depois da derrota do Santos para o Palmeiras, o torcedor do Santos quer a queda do Cuca, e já se fala em Renato Gaúcho no Santos Futebol Clube. Não sei por que mandar o técnico embora. O técnico é o menos culpado daquele time ruim, daqueles caras lá que não joga psuruca nenhuma. E os caras querem mandar o técnico embora, com coisa que o técnico tem culpa daqueles caras não jogar psuruca nenhuma. O time do Santos tá muito ruim. Ruim, ruim, ruim, meu Deus do céu. E não é o técnico que vai resolver o problema daquele time, não. Aí tem um tal de Neymar lá, que o cara não joga no campo sintético. É, o que

que tem a ver isso? É dele jogar aqui no pasto do Caxambu, que nem nós jogava ali, né? Vocês lembram disso? Lá no campo do Caxambu ali.

0: pasto com as vacas lá, velho. E cê, quando você menos esperava, você caía lá, né? Naquele tanto de cor de vaca que tinha lá no campo do Igapó, velho. É. Imagina se esses caras jogassem nesse campo aí. É. Lá do Caxambu. Lá do Senhalqueires. Imagina se o cara jogasse lá no campo do Santa Marina. Lá onde tinha a família Peixoto. Né? É. O Gilmar. Viu, Gilmar? Jogar no campo do Gapó lá do Santa Marina, né, Juninho? Juninho, Nenê, a Cida. É.
1: Oh, meu Deus! Que beleza!
0: Os caras estão jogando no campo bom agora. O cara disse que não vai jogar lá, porque campo sintético. Ô, Adriana, aí da Adrimed, bom dia. Adriana, não adianta os caras mandar o técnico embora. A culpa não é do técnico. A culpa é daqueles caras lá, velho, perna de pau, que não tá quebrando um ovo. E amanhã vai jogar contra o Corinthians. Mais uma chocolatada aí. 7 horas e 52 minutinhos. 7h52. Ah, meu Deus do céu. É. Imagina só, seu André, se esses caras jogassem nos campos que a gente jogou por aí, né, o Amarildo? Né? Bom dia, dona Glória. De radinho ligado com a gente, já aprontando o bolo de minuim, hein? Você viu só que beleza? É, um grande abraço pra vocês aí que tá ligadinho comigo, Amarildo, a Crevenice, povo querido ligado com o Fera do Rádio. Viu? É, são 7 horas e 53 minutos. Quando a gente jogava aí, a gente jogava nos campos aí da Amadora aí da Zona Rural, era cada campo aí que eu vou te contar uma coisa. Difícil de enfrentar. Era difícil de enfrentar aí. E lá jogava no Cebeiro, no Aspirante, e também no Titular. Lá no campo da Água Branca, né, Carlinho? É, tinha o campo da Água Branca lá, tinha o campo do Lourenço, que o pessoal falava lá, e o campo da Água Branca, viu? Tinha uns campos aí na região aí, que eu te contar uma coisa. É, o campo da Água Verde, lá em Joaquim Távora, lá do meu amigo Maurinho, quando o time nosso ia jogar bola lá no pessoal de Joaquim Távora, lá no lá pertinho da Dona Neuza Vieira, lá de Joaquim Távora, Água Verde, nosso time ia jogar ali na Platina, com o pessoal da Platina, lá no campo da Platina, lá na Pedra Branca, no Conselheiro Zacarias. Quantas vezes eu joguei lá no campo do Conselheiro Zacarias? Já rodei tudo isso aí com o pessoal amador aí, futebol. E era gostoso, porque a gente jogava o Cebeiro, o Aspirante e o Titular. Comia bola. E agora o Neymar diz que não vai jogar porque o campo é sintético. E os caras querem mandar o técnico embora. Com coisa que a culpa é do técnico.
2: Epa!
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2: Opa, bom dia pra você que tá de radinho ligado aqui na 102.3. 7:56, 7:56, Felipe.
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2: Mocotó rabada.

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2: São 8 horas com pontualidade, Santo Antônio da Platina. Esse é o programa Informe Policial nesta manhã de sábado. Bom dia, doutora Maria.

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4: 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Opa! Sejamos bem-vindos a esse novo dia 8 e 5.
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4: Ô, Fera do Rádio, bom dia, 8:05.
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4: Alô, Valdinei Osório, tá ligadinho aqui com

Uma rádio difusora, Valdinei. Sabe essa música aqui do Chico Rei Paraná? Quem gosta muito dela é a Dona Eli Braga. Ela e o Zezinho. 8 e 6, 8 e 6, 8 e 6, sábado.

0: E o Negre Solimões, Medo do Espelho. Bom dia pra você que tá ligadinho aqui na 102.
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0: Só pra velhinha do bolo, panificadora Fripan e F2 Supermercados, Inácia, minha amiguinha. Técnica de enfermagem está completando aniversário hoje, Inácia. Deus te abençoe, Deus te proteja. Parabéns, parabéns, parabéns.
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0: Agora são 8:13, aniversário do Davi Neri, parabéns aí do Ivair, da Dona Esther, de toda a família, da esposa, Biqueila, parabéns pelo seu aniversário, alô Davi Neri, muitos anos de vida. O Balu, tava falando agora há pouquinho sobre a questão de nós jogar bola nos campos da zona rural, né? E o Balu lembrou de uma coisa muito importante do tempo do Operário Futebol Clube da Prefeitura. Quantas vezes a gente jogou na escola agrícola, é, Balu?
8: Bom dia, Juninho Queiroz, fera do rádio. Tá lembrando aí, hein? Muitas lembranças boas, Juninho. Sem contar o transporte que a gente ia, né? Caminhãozão, carroceria. Rapaz. E hoje o transporte do cara é outro nível, hein? Nas ia de caminhão, de carroceria. Esses dias eu tava conversando com o Gilmar, né, Gilmar? O Gilmar também, lá na Santa Marina. Lembrança boa aí, ó. Sem contar quando os caras iam no caminhão de caçamba, o operário da prefeitura ia em caminhão de caçamba. Quando não levantava caçamba no meio do caminho, né? Ia deixando alguns pra estrada. Bom dia, ótimo final de semana
0: pra todos. Os caras iam cair, mano. Os caras iam cair, né? Ai, meu Deus do céu. Caminhão caçamba, né? Aquele tempo podia, Balu. Hoje não pode mais. São 8:15. 15 minutinhos além das 8:00. Bom dia para o professor Joel Marciano Halber. Tá ligadinho aqui com a Rádio Difusora, né, professor? Obrigado pela audiência, ouvindo a nossa rádio.
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1: Todo último domingo do mês, o pessoal caminha para o Santuário de Nossa Senhora das Graças, saindo às 6 da manhã, aqui do posto Recanto da Serra. O pessoal passa, toma aquele cafezão lá no Vardão Sanches e vai para a missa às 10 horas do Santuário. Amanhã, viu? O pessoal vai na missa lá do Santuário Nossa Senhora das Graças às 10 horas. E amanhã o pessoal sai às 6 da manhã caminhando aqui pela estrada do Monte Real até o Santuário da Mãe Nossa Senhora das Graças. E amanhã, com o Padre Marcos Paulo presente. O Padre Marcos Paulo vai estar caminhando também nesta caminhada até o rumo ao Santuário de Nossa Senhora das Graças. Né, Padre?
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1: Alô, Cláudio Ferreira. Só pra velhinha do Bolo Panificadora Fripan F2 Supermercados do seu aniversário, Cláudio Ferreira, parabéns! Parabéns pra você! 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

0: Mauro, parabéns pelo seu aniversário desse 29 de agosto, dia votivo a São Miguel Arcanjo, em Bandeirantes do Paraná.
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0: Agora são 8 horas e 22 minutinhos.
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0: Opa! 8h23, Difusora!
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0: Opa, bom dia pra você que está de rádio ligado com a Difusora. Lá na Barra do Jacaré, tá ligadinho aqui comigo o Olavo. Alô, Olavo! 8 da manhã, 24 minutos.

0: bom dia, bom dia. Bom dia, Cidade Joia, norte pioneiro do Paraná.
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8: 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Bom dia e que seja a todos nós um ótimo dia. Abençoado por Deus.
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8: Ah, o Isaías e a Sônia tá mandando os parabéns lá pra Denise, aniversariante de hoje, Denise Freitas. Parabéns aí do esposo Cláudio Omar, parabéns aí da Tereza. É, parabéns aí dali, todo o pessoal mandando os parabéns pra você, viu? É, o seu irmão Marciano, enfim, parabéns pelo seu aniversário. Alô, Denise, lá da Kombi, a Denise do transporte escolar, tá completando aniversário hoje. Só pra velhinha do bolo panificadora Fripan, muitos anos de vida, parabéns. Que Deus te abençoe, Deus te proteja.
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8: O Claudio falou assim, manda uma música aí pra minha esposa aí, ó.

0: Agora são 8 horas 38 minutos. Ô Zé Maria, tudo bem, Zé Maria? Bom dia. Tá tudo bem?
1: Deixa tudo bem, meu amigo aqui. Fera do Rato, tudo certinho?
0: Agora sim. Tudo bem, Zé?
1: Opa, é um prazer estar aqui com você. É, ver você aí, graças a Deus. Graças a Nossa Senhora, cada vez mais com saúde, né?
0: Vamos Beleza.
1: Continuar rezando e firme e forte aí, né? De manhã e à tarde, né, Juninho?
0: Não para, né, Zé? Não para. Depois do sucesso absoluto com a nossa EFAP, né, Zé? Mais uma vez, uma grande parceria na nossa 54ª EFAP. E hoje tem um encontro aí do pessoal do TG, isso?
1: Isso, rapaz, já é o quinto encontro, hein? Lá na chácara do nosso amigo João Bertolini, da Ana, que acolhe a gente com muito carinho. Queria agradecer o João, a Ana. E eu vou dar aqui o pessoal que vai estar presente, Juninho, ó.
0: Certo.
1: Vai estar o Tenente Pereira, que foi o nosso sargento em 1979.
0: Olha só.
1: Vai estar o Kleber com a esposa, eu e minha esposa. Vai estar o Pedro Neia.
0: Pedro Neia.
1: O
0: homem do barco.
1: O ouvinte teu, hein? Vai estar o Bueno, vai estar o Couto e a Sandra. Nosso amigo Santa Rosa.
0: Olha tá só.
1: Ali o João e a esposa, né? Vai estar recebendo nós lá. O Ormenésio, Nina, vai estar lá também. O Ormenésio que está sempre parceiro nosso. O Pedro Gomes, que é da Emater. Vai estar lá o Jefferson, que trabalha no fórum. Vai também o Ivo, conhece o Ivo?
0: Conheço.
1: Grande coração, Ivo, hein?
0: Grande churrasqueiro, hein?
1: Que é funcionário da Princesa há muitos anos, né? Vai estar o Gonzaga, que é o Chebinha, que trabalha na Pedro. Conhece o Chebinha?
0: Todo mundo, esse povo aí.
1: O Ayrton, que ele mora em Cornélio, mas sempre vem pra cá. Vai estar o Oliveira, o genro dele. E vai estar o Juraci, que o Juraci é o Dula.
0: Sei.
1: É filho do saudoso Dácio, né? Que agora mora em Ribeirão do Pinhal, tem loja de imóveis. Então esse pessoal vai estar presente lá hoje, o dia todo lá no João. Vai ter o café da manhã, vai ter um almoço. Vamos cantar o hino nacional. Vamos.
0: Vai desfilar?
1: Eles estão querendo desfilar dia 7 de setembro, sabia? Se nós conseguir uns 10 para ir, nós vamos lá desfilar, não, né? Nós vamos descer a avenida, né? De pé, né? Graças a Deus.
0: Certo, Zé.
1: Tá bom, Juninho? Então hoje, os atiradores de 1979 estarão se encontrando lá na chácara JB do João Bertolino, da Ana, pro quinto encontro, hein?
0: Certo. Zé Maria.
1: Oi.
0: Qual que vai ser o seu palpite para Santos e Corinthians amanhã, hein?
1: Nós estamos sofrendo, né, Juninho? Pegamos o Palmeiras, levamos. Até nisso nós temos azar. Pegamos o melhor time, que a gente tem que ver que o Palmeiras hoje é o melhor time do Brasil, ele, o Palmeiras e o Flamengo. Não deu pra nós, né?
0: É.
1: Perdeu de 3-0. Acho que tá praticamente impossível a Copa do Brasil. Mas eu acredito que o Santos pode.

0: complicar o Corinthians. O Santos sempre tem sorte. Vai jogar o Neymar, vai jogar o Gabigol. E agora o Santos está contratando. Eu vi que ela contratou o Arthur, que é um volante muito bom. Está trazendo o Hermes Palmieri, que é um lateral também, que pagaram o transfer ban lá, né? Vamos certo. Esperar que o Santos, pelo menos, no brasileiro, não caia, né? A esperança minha é essa, que o Santos se dedique ao brasileiro, não caia, para poder o ano que vem reformular o time e parar de fazer a gente sofrer, né?
1: Mas você acha que a culpa é do técnico?
0: Não, o Cuca é um excelente treinador. Ele não tem material humano. Enquanto o Palmeiras tem três times, o Santos tem um time e olha lá ainda.
1: É, eu tô vendo aqui o pessoal falando, manda o Cuca embora!
0: Não, vai tentar mandar o Cuca embora, agora faltando 15, 16, não adianta, tem que tentar se unir e brigar pra não cair. Lá na Sul-Americana vamos pegar o Atlético Mineiro, que é um jogo difícil também, mas eu acho que é mais fácil que o Palmeiras, dá pra ganhar, entendeu? Agora, contra o Palmeiras foi difícil. Falar que nós vamos ganhar de 4-0 lá é impossível, né? Só se o Neymar virar aquele Neymar de 20 anos atrás e matar o jogo.
1: Vai ser difícil, vai ser difícil.
0: Falou, Juninho?
1: Certo. Um abraço, Zé Maria.
0: Quero deixar para você, para os ouvintes da Difusora, um excelente final de semana. Que Deus esteja presente em todos os corações. Nossa Senhora Aparecida, Nossa Senhora da Graça. Zé. Tá bom? E que a gente possa ser feliz sempre ao lado de Deus. Um abraço, Juninho. Obrigado, viu?
1: Obrigado, Zé. São 8
0: horas. Alô, pessoal do TG. Daqui a pouco tamo aí, hein?
1: 8h42. Enquanto isso, chuta pro gol de bico, Lazareto.
2: Leva um na conversa, passa pelo segundo, dá um drible da vaca no terceiro, mete a bola na forquilha do zagueirão, só tem ele e o gol.

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2: Faltam 15 minutinhos para as 9 horas da manhã. É sábado. Como é que você tá aí? Tudo bem? 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Alô, João Gomes, tá ligadinho comigo lá na Presidente Pitácio? Tá ligadinho, ô palmeirense, semana que vem tem dó de nós, palmeirense.
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pela audiência. 8h46. 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Ô Israel, bom dia!

0: 8h49! Bom dia! 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
3: Hoje é sábado, tem missa às 18 horas lá na paróquia São José do Jardim Colorado. Hoje 18 horas missa lá, amanhã 7:30, amanhã 7 horas também da noite, 19 horas amanhã, lá na paróquia São José do Jardim Colorado com o padre Carlos Henrique. Opa, bom dia, bom dia, alô Jaqueline, a Jaqueline, também o Ognei, o pessoal lá do Biscoito Monique, tá ligadinho aqui com o Fera do Rádio, bom dia. 8:52, ô, tomara Deus. É o Eduardo Costa.
4: Que pena que passou.
3: Atração especial da Quatiguá, lá da Expoguate. Alô, prefeita Zilda.

0: Agora são 8 horas e 55. 8 horas e 55 minutinhos. Faltam 5 minutinhos para as 9 da manhã, Anete. A Anete tá ligada aqui comigo, né, Anete? Ela, você, meu queridinho irmãozinho em Cristo, é torcedor do Peixinho, por gentileza, divulgar a peregrinação do glorioso São José. Essa semana tá lá nas Alva Auto Center, ali encostadinho do favorete do Márcio, do meu amigo Márcio, ele e a esposa, ali na rua 13 de maio. Mandar um abraço lá pro meu amigo Oriato, o William, o Zava, a Ângela, o pessoal que sempre tá ligadinho comigo, recebendo essa semana a imagem de São José Operário. Passa lá e faça as suas orações.
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0: 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Ô Anete, é amanhã, viu? O pessoal vai lá pro santuário de Nossa Senhora das Graças, saindo às 6 horas da manhã, ali do posto Recanto da Serra, juntamente com o padre Marcos Paulo, reitor lá do santuário, e vão até o santuário de Nossa Senhora das Graças, na caminhada da penitência, até o santuário.

0: Prontuário amanhã, domingo.
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0: Quero mandar um abraço, meu irmãozinho Rony. É, o Rony tá ligadinho aqui comigo. Ele... A mamãe Isaura, seu Benedito, a família toda, ligadinha aqui comigo na Alva. Obrigado pela audiência. Alô, Palão, alô, Crenilda. Obrigado pela audiência. Ô, flamenguista. Ô, Rony, é o homem dos bolos, né, Rony? Ligadinho aqui com a Rádio Difusora. E com essa música eu também já vou embora. É, você possa ter um sábado abençoado. Aproveite bem o seu final de semana pra fazer coisa boa, porque de coisa ruim o mundo tá cheio. É ótimo sábado!
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0: Tô de volta às 16 horas hoje aqui da Difusora, nas férias.

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0: Jair Silva, Rafa. Opa! E você?
1: Você.
2: E você também.
0: Aqui.
3: Opa, muito bom dia! Bom dia pra você que está na sintonia com a nossa 102.3. É a Rádio do Povo, meu Brasil!
1: Brasil!
3: Vem com a gente fazer esta programação acontecer até as 10 horas da manhã, nesta manhã de sábado, hoje, dia 29 de agosto. Faltando 124 dias para acabar o ano de 2026. Estamos vivendo a lua cheia. E lembrar que hoje se comemora, nesta data, dia do gamer. Hoje também é o dia do vaqueiro, dia do suco de limão, dia do combate ao fumo, dia também dos direitos individuais, dia do sommelier brasileiro, também o dia de experimentação esportiva, dia do mais ervas, menos sal. Hoje também se comemora dia da primeira motocicleta no mundo, dia do combate à desnutrição infantil, dia da conscientização contra os testes nucleares e também, lembrando, hoje é o dia do churrasco japonês. Mais um ano também, né, que se comemora.

Hora aqui do nosso Brasilzão, a reserva, né? Também aqui o Banco de Leite, né? Temos aqui essas comemorações para esta data de hoje, 29 de agosto. Vem com a gente também se você está aniversariando hoje. Gostaríamos de saber quem está aniversariando. Já manda aí os parabéns para quem você gosta nesta data especial. 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E com a gente a Ceralê Calçados 9 e 7. Bom dia para você. Começando com Ana Castela.

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2: E agora são 9:10. 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E agora são 9:13, tá chegando as previsões, o horóscopo do dia. Atenção, você ariano, você ariana, depois da intensidade de ontem, o sábado será de reposição, então aproveite para dormir mais, comer bem, fica perto de quem desperta seus melhores sentimentos. Um cuidado com a aparência renovará a autoestima, as emoções ainda estarão sensíveis, escolha bem os ambientes e um gesto inesperado de carinho vai emocionar. A paixão está em alta para você. Oi, taurino, taurina, bom dia. O sábado pedirá companhia agradáveis, bem-estar, boa comida e cuidados corporais. Um encontro com amigos queridos renderá risadas e lindas histórias. Deixe as conversas de dinheiro para a próxima semana. As coisas simples darão prazer e a sobremesa preferida vai coroar o dia hoje sem culpa. Você merece esse descanso. Você merece leveza. É hora de você ceder à preguiça. Oi, gêmeos, bom dia. Mesmo no sábado, a cabeça seguirá no futuro. Ideias de trabalho vão borbulhar. Anote tudo para a próxima semana. Um convite de última hora vai animar o clima. O dia será positivo para arrumar a casa, tirar pequenas pendências do caminho. E no amor, leveza e bom humor aproximarão. Ouça música, relaxe, descontraia. Sucesso, projeção e a popularidade estão em alta para você. Oi, Câncer, bom dia. Olha, fé e pé na estrada. O sábado será perfeito para um passeio diferente em um parque, numa praia ou mesmo em um lugar fora do roteiro, né? Respirar novos ares vai renovar as ideias e a sua disposição. Conversas sobre viagens animarão o clima com o par ou os amigos. Aumente a sintonia com a espiritualidade. Do seu jeito, horizontes se alargarão. Expansão financeira pela frente. Leão. E se você é de leão, assim como eu, bom dia, leonino, leonina. Menos gente, mais intimidade. O sábado vai pedir isso hoje, tá? Privacidade e momentos de relaxamento. A relação íntima ganhará cumplicidade sem precisar de grandes programas. Uma conversa objetiva sobre as contas e os planos a dois fluirá com muita maturidade. Se você estiver só, um dia inteiro de autocuidado renovará as energias. Invista em melhor qualidade de vida, porque o poder está em alta para você. Oi, Virgem, bom dia. A vida 2 ganhará espaço. Depois das surpresas e emoções amplificadas de ontem, o clima ficará sereno e favorecerá conversas sobre expectativas e planos em comum. Se você estiver só, alguém poderá chegar com o mesmo alinhamento e despertar os seus melhores sentimentos. Harmonia nos detalhes fará diferença na construção da confiança mútua. São as previsões. O horóscopo do dia daqui a pouco, trazendo as últimas.

0: últimas previsões, o horóscopo de hoje, para você acompanhar aqui na sua melhor programação. Agora são 9h16.
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2: Oi, agora são 9h22, mandando aquele alô para quem está aqui acompanhando a nossa programação, já mandando o seu recado. Um bom dia, Lucimara Dias, aqui desejando um ótimo e abençoado sábado para todos nós. Dona Eli Braga, seu Zezinho ligados com a gente. Temos a Rosa, lá do Colina Verde, que hoje está pedindo um som com Chico Amado e Xodó, telefone no ar. Oferecendo para uma pessoa com muito amor e carinho no Colina Verde. Um abraço, bom dia para você. Por aqui também chegando ela. Oi, Cidinha.
3: Oi, Thaís. Oi, Rafa. Tudo bem? Bom dia. Quem fala aqui é Maria Aparecida Souza. Moro em Joaquim Távora Taurense. E conheci por Cidinha. E gostaria que vocês mandar uma música para mim aqui. Do Rio Negro Solimões, A Razão de Viver. E ofereço pra Fatinha, pra Claudete, pra Celina, pra Valdenice, tudo de Catiguá. E ofereço pra todo mundo que estiver ouvindo. E foi pra vocês e da raça. E você me atender. Muito obrigado.
2: Valeu, Cidinha.
3: Sábado hoje, Thaís e Rafa. Tchau, tchau.
2: Um abraço, querida. Um ótimo final de semana pra você. Por aqui, chegando ele.

0: final de semana e fazendo aquele convite pro povo dançar. Hoje em Cambará, no Vavá Fest, com Balanço do Fandango. Um abração aí, tudo de bom pra você, Juruna. Quem está por aqui também já mandando o seu recado é o Marcinho Garçom, lá no Bairro da Alegria, pedindo hoje nos bares da cidade. Sucesso com Rick Renner. Um abraço, bom dia. Oi, Rita. Bom dia pra você. Em Jacarezinho.
1: Oi, Thaís, tudo bem? É Rita de Cássia, de Jacarezinho. Manda abraço pra minha mãe Dirce, Aparecida do Móveis Adelino, Adriana da Adrimed, Deusana Neiva Queiroz, Angela Franca, Dona Eulália da Vila Rural, Dona Maria da Vila Leão e Rosângela do Aeroporto.
0: Valeu, tá dado o recado, Rita. Bom dia, ouvindo você, Thaís, direto da minha linda cidade de Cambará. A Ofélia Teixeira, para quem a gente manda um bom dia. Assim também como Valdinei, ouvindo a nossa programação direto lá de Sapopema. Valdinei Osório, manda um alô aí. E manda música também no dia em que eu saí de casa. Muito obrigado, Dali Palmeiras. Um abração, bom dia, Suzy.
2: Bom dia, Thaís, tudo bem? Que Deus abençoe teu dia. Thaís, anuncia mais uma vez o cachorrinho. Se caso o pessoal não se interessar, nós vamos entregar ele para a ONG para doação, porque na rua a gente não vai poder soltar ele, né? Então, se a pessoa perdeu esse cachorrinho, que procure nós, a Sueli, eu, tá bom? Procure na rádio, daí vocês passam contato, não é? Um abraço, Thaís. Fique com Deus. Aí, se tu tiver contato do Mundo Cão, você podendo passar para mim, eu entro em contato com a ONG também. E ele pode ser do redor ali da fábrica do Mil de Bom, perto da Estrada da Platina, se alguém perdeu por essa região.
0: Pois é, e a gente comunicou ontem, né, sobre esse cachorro desaparecido ali na região da fábrica da Mil de Bom e que se encontra, né, com a Sueli, amiga da Suzy, mas até o momento nenhum comunicado de cachorro perdido chegou por aqui, tá, Suzy? Então a gente tá esperando que apareça algum comunicado, mas até agora nada. Então, gente, se você teve seu cachorro aí, tá perdido, ontem também a Iraci Corsini mandou pra nós, tá com um pincher também lá no bar da Iraci, né? Perdido também, pessoal aí não procura, né, os animais, enfim, gente. Então tem mais outro cachorrinho que também está perdido aqui na nossa cidade, mas graças a Deus, né, alguém pegou, tá cuidando bem, só quem quer devolver pro dono, né? Agora são 9h26. Bom dia, Odete.
3: Manda bom dia pro Thaís.
0: Oi, Loro.
3: É, hoje o Thaís tá sozinha lá. Oi, bom dia, Thaís. Bom dia pro Rafa, bom dia, Alexandre. Bom dia, turminha toda aí, as amigas, participantes, ouvintes. Bom dia pra minha turminha toda. Bom dia pros meus irmãos, supermarinhos, sobrinhos, sobrinhos.

0: cunhada, bom dia pra Luzia, bom dia pra Cinira, pra Cecília, família dela, bom dia pra turma da Serra Calçada, pro João, bom dia pra todos. Deus abençoe o final de semana de vocês. Até a segunda, pra isso. Tchau, fique com Deus. O Dédio está falando de Jacarezinho. Ô, Louro, dá tchau pra ela.
1: Tchau, Louro. Bom dia. Olha que fofo. A Neiva tá falando, bom dia, se for doar o cachorro, eu quero. A Neiva Queiroz, né? A Neiva que agora deixou de ser patricinha pra ser boiadeira, né? Neiva, já mandei pra você aí a foto do cachorro, mas aí a gente tem que esperar primeiro saber se vai aparecer os donos desse cachorro, tá? Nossa querida Suzy vai entrar em contato com o pessoal da ONG aí e a gente passa mais informações pra você. Quem mais? Oi, Anete! Bom dia pra você, minha querida! Anete Lima Halber por aqui, Thaís. Bom dia, devota de Santa Terezinha do Menino Jesus. Se possível, divulga pra nós a peregrinação do glorioso São José, que esta semana está no Zava Auto Center, na 13 de maio, aqui no centro. Manda um abraço para os proprietários, né, que estão lá acompanhando a nossa programação, que Deus os abençoe e proteja. Um abraço aí a Nete, a Paulinha, que estão sempre à frente aí dessa peregrinação do glorioso São José. Um abraço, bom dia por aqui.
2: Bom dia, Thaís, tudo bem? Aqui é Ivone de Japira, gostaria de ouvir a música Mesa de Bar. Agradecer para todos que gostarem da música. Um abraço, bom final de semana.
1: Valeu, um abraço, querida. Tudo de bom pra você. Oi, Adriana. 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Um abração, tá mandando aquele alô também pra Rita de Cássia. A Eva tá lá em Guapirama, Thaís, passando pra desejar um dia com muitas bênçãos. Tudo de bom pra você e temos mais um aniversário hoje. Bom dia!
3: Bom dia, Thaís. Ô, Thaís, mando parabéns pro meu pai, que vai fazer aniversário amanhã, 86 anos. Recebe parabéns da tua esposa Romilda, dos teus filhos, dos teus netos, bisnetos, da sua filha Rosângela. Se você me atender, muito obrigada. Com uma música bem bonita pra ele.
1: Opa, e parabéns!
4: Parabéns, parabéns pra você.
1: Muitas felicidades. 929, Chico Amado e Xodó. Telefone no ar.

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7: Bom, e agora são 9 horas 37 minutos. 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E agora são 9h41. Oi, Libra! Com as últimas previsões agora, aproveite o sábado para se cuidar, para organizar os seus espaços, movimentar o corpo e programar uma rotina gostosa para os próximos dias. Um elogio tocará o coração e animará o clima. Boa música ou programa cultural fará bem ao espírito. Beba água, faça alongamento, respire e desacelere. Foque na sua saúde, equilíbrio e bem-estar, o resto virá naturalmente.

0: Oi, escorpião, bom dia. A previsão hoje é que diversão e leveza marcarão o dia. Aproveite para curtir momentos de lazer, jogos, visitar uma exposição, curtir a companhia dos filhos ou de crianças queridas. No amor, o clima será envolvente e poderá intensificar o romantismo. O sábado vai trazer ainda alegria, espontaneidade e tempo para as coisas boas da vida. E se você estiver só, cheiro de paixão no ar para você. Sagitário. Oi, Sagitário, bom dia. Receba gente querida em casa, cozinhe, dê um toque delicado na decoração dos espaços e chame quem você ama. Reencontros trarão lindas lembranças e histórias comoventes. Um assunto de moradia poderá ser encaminhado sem pressão. Uma receita de família deixará a casa cheirosa e o coração contente, né? Filme e sofá vão completar o roteiro da noite hoje. Capricórnio. Oi, Capricórnio, um ótimo dia para você. A previsão hoje, segundo os astros, um café da manhã demorado abrirá bem o dia. Passeios curtos, visitas e conversas agradáveis darão tom do sábado. Um parente ou vizinho vai trazer uma história que fará você repensar um velho julgamento. Coloque a leitura em dia ou explore um novo lugar no bairro. Mande a mensagem carinhosa que ficou devendo e fale menos de trabalho, fale mais da vida. Aquário. Oi, Aquário, bom dia. Prazeres simples darão sabor ao sábado. Então vá em frente ou vá à sua cafeteria, ou à sua cafeteria preferida. Ouça boa música, escolha a companhia certa. Valerá segurar compras grandes. O bolso vai agradecer na virada do mês. Um talento seu renderá muitos elogios ou até uma proposta de trabalho. E no amor, os gestos dirão mais do que as palavras. Conforto não precisa custar caro. Peixes. E para finalizar as previsões, oi peixes, tudo bem? Bom dia! Depois da intensidade de ontem, o sábado será de reposição. Aproveite para dormir mais, comer bem, ficar perto de quem desperta seus melhores sentimentos. Um cuidado com a aparência vai renovar a autoestima. As emoções ainda estarão sensíveis, escolha bem os ambientes e um gesto inesperado de carinho emocionará. A paixão está em alta, são as previsões. Horóscopo de hoje, muito mais para você na programação de segunda-feira. 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E agora são 9h46. 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
1: 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Agora são 9h47. Rio Negro e Solimões. Vai pra Cidinha. Bom dia.

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Agora são 9 horas e 55 minutos. Vou indo embora, deixando os últimos sucessos. Quem está na escuta aqui, Thaís, manda o signo de peixes para mim. É a Nenê Forgatti, lá de Joaquim Távora, para quem eu mando um beijão para você. Aparecida de Siqueira também aqui, desejando um ótimo final de semana para todos. A Antônia de Oliveira Paulino, na Vila Sete, também desejando um ótimo final de semana. Oi, Thaís, quero ouvir uma música do Raí. É, quem está aqui ouvindo a nossa programação, a Helena Mendes. Acho que não vai dar tempo, Helena, então você vai de carona aí no próximo sucesso. E muito obrigada. Na sequência do nosso programa tem o Padre Reginaldo Manzotti com o seu programa Experiência de Deus, nosso encontro segunda-feira a partir das 9 horas, se Deus nos permitir. Eu, Thaís, o Rafa e, claro, você. Tchau, tchau.

0: seja nosso Senhor Jesus Cristo, para sempre seja louvado, queridos irmãos e irmãs. Sábado, e quero saudar a todos. Hoje, o nono dia da novena de Santa Mônica, Santo Agostinho. E que novena, né? Passando pelo dia de Santa Mônica, ontem de Santo Agostinho. Então, Santa Mônica, Santo Agostinho, rogai por nós. Hoje se celebra o martírio de São João Batista. E também quero lembrar que amanhã é dia do catequista e nós vamos rezar pelos catequistas. Eu ofereço este programa dentro do mês vocacional, comunidades vocacionais, encontro, testemunho e missão. Ofereço a todos os catequistas e a todos nós que somos vocacionados do Senhor. Saúdo a partir da Rádio Evangelizar, de onde tudo começa, as rádios irmãs, cujos nomes cito neste momento.
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0: Saúdo a você a partir da TV Evangelizar, sinal digital em todo o país, em várias cidades, canal aberto, pelo YouTube Padre Manzotti Oficial, pelos aplicativos da Associação Evangelizar é Preciso e todas as plataformas digitais. Filhos amados, povo querido, vamos rezar, vamos suplicar, vamos nos debruçar sobre o Evangelho do dia e já no início rezar pelos catequistas. Em nome do Pai, do Filho, do Espírito Santo. Amém. Naquele tempo, Herodes tinha mandado prender João e colocá-lo acorrentado na prisão. Fez isto por causa de Herodíades, mulher de seu irmão Filipe, com quem tinha casado. João dizia a Herodes: não te é permitido ficar com a mulher do teu irmão. E o texto continua: por isso Herodíades o odiava, odiava João Batista e queria matá-lo, mas não podia. Com efeito, Herodes tinha medo de João, pois sabia que ele era um homem justo e santo, e por isso o protegia. Gostava de ouvi-lo, embora ficasse embaraçado quando o escutava. Finalmente, chegou o dia oportuno. Era aniversário de Herodes. E ele fez um grande banquete para os grandes da corte, os oficiais e os cidadãos importantes da Galileia. A filha de Herodíades entrou e dançou, agradando Herodes e seus convidados. Então o rei disse à moça: pede-me o que queres e eu te darei. Ele jurou, dizendo: eu te darei qualquer coisa que me pedires, ainda que seja metade do meu reino. Ela saiu e perguntou à mãe: o que vou pedir? A mãe respondeu: a cabeça de João Batista. E voltando depressa para junto do rei, pediu: quero que me des agora num prato a cabeça de João Batista. O rei ficou muito triste, mas não pôde recusar. Ele tinha feito o juramento diante dos convidados. Imediatamente o rei mandou que um soldado fosse buscar a cabeça de João. O soldado saiu, degolou-o na prisão, trouxe a cabeça num prato e deu à moça. Ela a entregou à sua mãe. Ao saberem disso, os discípulos de João foram lá, levaram o cadáver e o sepultaram. Filhos amados, hoje o martírio de um profeta, o último dos profetas do Antigo Testamento. Ele que não teve receio de denunciar o erro, de falar a verdade. Herodes, você não pode estar com a irmã, com a mulher do seu irmão. Não é certo. E por isso foi morto, degolado. Filhos amados, disse também que a

0: dia dos catequistas. E eu quero oferecer este programa a todos os catequistas. Todos nós, um dia fomos catequizados. Por isso, vamos rezar. Repita comigo e se coloque em oração, fechando esse mês vocacional. Pai de bondade, nós vos agradecemos pelos catequistas, que fiéis à graça do batismo e por fidelidade ao vosso Filho Jesus, assumem a missão de anunciar a boa nova do Evangelho. Tu os inspirastes e os atraístes para junto de ti. Eles vos procuram. Eles vos procuraram e responderam com generosidade ao chamado de um dia lhes dirigiste. Por isso, Senhor, nós vos louvamos e bendizemos. Nós vos pedimos que continueis fortalecendo cada catequista com a luz do Espírito Santo, para que jamais lhes falte sabedoria, coragem, perseverança na missão. Que suas palavras sejam sempre iluminadas pela verdade do Evangelho. E que seu testemunho de vida conduza crianças, jovens, adultos ao encontro pessoal com Jesus Cristo. Sustentai os catequistas nas dificuldades. Renovai-lhes o entusiasmo quando o cansaço chegar. E fazei florescer em seus corações a alegria de servir. Concedei aos catequistas um coração capaz de ensinar com amor, corrigir com paciência e caminhar ao lado daqueles que lhes foram confiados. Que Maria, Mãe da Igreja, a primeira discípula, os acompanhe em cada passo, para que, perseverando na fé, sejam instrumentos da vossa graça e testemunhas vivas do vosso imenso amor. Senhor, dai aos catequistas todas as bênçãos espirituais que necessitam. Que bênçãos sejam derramadas pela generosidade, pelo amor com que servem a Igreja. Parabéns a todos os catequistas. Dai-nos, Senhor, um coração vocacionado, uma alma vocacionada, e fazei-nos missionários do Senhor. Filhos queridos, povo amado, nós só começamos o programa. Temos muita coisa ainda hoje. Partilha de vida, leitura orante. E voltamos já, depois do intervalo. Aproveite, chame teu amigo, tua amiga. Volte comigo.
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0: escute esse testemunho, por favor, que nos tanto nos edifica. Vai lá.
1: Eu me chamo Lucy Cleide, eu moro em Taboão da Serra.
0: Pois não.
1: Eu tive câncer, fui amputada por conta do mesmo. Tive amputação de um membro da minha perna esquerda. Passei por quimioterapias, sempre agarrada à oração, a Jesus das Santas Chagas, a Nossa Senhora das Graças, para me erguer de cima de uma cama, porque eu tinha medo, medo profundo de dar trabalho para quem estaria cuidando de mim. E assim foi, eu passei por tudo, graças a Deus, com muita dor, com muito sofrimento, mas me ergui, estou bem, graças a Deus. Faço os meus exames anual e nos meus exames eu estou bem.
0: Amém.
1: Sou associada, graças
0: obrigado,
1: a Deus.
0: Obrigado, com muito
1: tenho
0: orgulho.
1: Tenho muito orgulho disso.
0: Isso.
1: E o padre Reginaldo Manzotti, eu conheci ele nesse momento, no momento que eu estava em crise, a ponto de cometer suicídio.
0: Ufa.
1: Eu não desejo para ninguém, mas eu sou uma pessoa feliz, realizada, graças a Deus. Graça alcançada é graça testemunhada.
0: Deus seja louvado, Lucy Cleide. Seu testemunho é de arrepiar. Minha saudação a Taboão da Serra, São Paulo, a Diocese de Campo Limpo, Dom Valdir José de Castro. Maria Adenice, que a paz de Jesus esteja com você.
2: Amém, padre, com o senhor também.
0: De onde você fala, filha?
2: Camaçari, na Bahia.
0: Minha saudação a Camaçari, Bahia. Como é que você me acompanha ali?
2: Pelo YouTube, Padre Manzotti.
0: Tá certo, mas quero lembrar que temos também a TV Evangelizar, canal 20.1. Diga lá, Maria Adenice.
2: Eu quero dar um testemunho e quero um pedido de oração.
0: Por favor, comece pelo testemunho.
2: Eu, antigamente, eu era do candomblé, sabe? E passava muita dificuldade, porque era uma religião difícil, pelo menos para mim. E aí eu decidi sair.
0: Certo.
2: E quando foi 3 horas da manhã, eu mexendo no celular com insônia, que eu tava passando por muita tribulação, apareceu para mim o texto das Santas Chagas.
0: Certo.
2: E eu me ajoelhava, me cobria toda para ninguém ver o que eu tava fazendo, o texto das Santas Chagas, e eu fazia o texto das Santas Chagas. Isso foi antes da pandemia, já tava no início da pandemia.
0: Certo.
2: E eu acompanhei todos os dias o texto das Santas Chagas às 3 da madrugada. Eu nunca aparecia para mim às 3 da tarde ao vivo. Depois apareceu.
0: Entendi.
2: E eu comecei a fazer o texto das Santas Chagas ao vivo.

0: professora, a Lorena. E eu não conhecia nenhum texto, a não ser o texto mariano.
1: Certo.
0: Eu sou, né, batizada, crismada, consagrada, só não era casada na igreja.
1: Pois não.
0: E resolvi sair, eu morava no interior, não vou citar o nome.
1: Tá.
0: Mas eu vim pra cá pra Camaçari, cheguei aqui, eu procurei o bispo, Dom Disseu, de Oliveira, Medeiros. Me acolheu com muita dedicação, fez uma oração na minha cabeça e minha vida mudou.
1: Amém.
0: Primeiro, através do texto das Santas Chagas,
1: porque...
0: Eu era assim, na gota do sangue de Jesus, eu pedia todo dia para ele recair sobre mim, ele recaía.
1: Amém.
0: Eu acompanhei aquele livro, comprei o livro do Senhor, As Muralhas.
1: Certo.
0: Maria Mais Forte Que o Mal.
1: Certo.
0: E eu queria pedir um pedido de oração, né? Porque eu moro de aluguel aqui. Mas eu sou feliz, porque eu sou feita de fé.
1: Amém. Louvado seja Deus, Maria Adenice.
0: Eu acompanho o Senhor todos os dias aqui na TV. Quando eu não tô em casa, eu acompanho o celular.
1: Tá bom.
0: Mas eu não deixo de acompanhar o Senhor, não, porque o Senhor foi quem me sustentou.
1: E hoje você participa das missas de domingo? É
0: missa
1: uma...
0: católica. Domingo eu vou pra missa, todo domingo eu vou pra missa, toda Amém. Quinta eu vou pra adoração.
1: Que bênção, que bênção.
0: Meu filho
1: filha.
0: É coroinha.
1: Opa, parabéns, que coisa bonita. Bom.
0: Fazer um ano agora que eu casei na igreja. Que eu
1: Olha aí, então foi completo mesmo. Então, foi, casamento na igreja. Louvado seja Deus.
0: Foi.
1: Graça recebida.
0: É graça testemunhada.
1: Toca o sino, sacristão. Então, filha, e continua. Eu tenho terço às 15h e agora... Na madrugada, a madrugada é mais cedo, nossa, começa meia-noite, mas assim que termina a madrugada, vem o terço das Santas Chagas também.
0: Não.
1: Maria Adenice, você falou que queria pedir oração.
0: É para meu filho, Levi Carvalho.
1: Levi
0: Carvalho.
1: Tá.
0: E Cauã Carvalho.
1: Tá certo.
0: Meu esposo, Evanildo Bispo.
1: Evanildo?
0: É, Bispo.
1: Tá.
0: E para mim, né, padre, pro senhor também, que é um ser incrível.
1: Reze por mim, por favor, eu levarei você também em oração.
0: E no dia 21, o senhor vai estar aqui em Salvador, não é isso?
1: Isso, dia 21 de novembro.
0: Ah, oh, eu queria uma bênção sua pra minha vida terminar de ir pra frente, só falta um passo, é isso.
1: Tá bom, vamos falar com a equipe aí para poder eu receber você, tá bom?
0: Amém.
1: Um grande abraço, Maria Adenice, de Camaçari, Bahia, pelo YouTube, TV Evangelizar, canal 20.1. O bispo, ela citou que a recebeu Dom Dirceu de Oliveira Medeiros, da diocese de Camaçari. E eu vou direto, Vanessa, que a paz de Jesus esteja com você, Vanessa.
2: Bom dia, padre.
1: Bom dia, Deus abençoe, você fala de onde?
2: Fala de Apucarana, padre.
1: Apucarana, estado do Paraná, como é que você me acompanha?
2: Pelo YouTube ou se não pelo aplicativo.
1: Tá certo. Diga lá, ali tem também a Rádio Cultura FM. Fala, é. Vanessa.
2: Padre, eu queria uma oração também com o senhor. Desculpa, eu tô nervosa.
1: Calma, fica tranquila.
2: Mas é que eu também sofri um acidente. De moto, tava eu e meu filho. E dia 15 agora. Mas meu filho, graças a Deus, não aconteceu nada com ele, só padre.
1: Deus seja louvado.
2: Mas eu trinquei a bacia, aí tô de repouso.
1: Entendi.
2: Aí hoje eu fui no retorno, sabe? Aí daqui 15 dias eu volto de novo.
1: Tá.
2: Pra ver como que tá, né?
1: Entendi.
2: Não precisa operar, só repouso, sabe, padre? Mas a gente fica com medo, né?
1: Claro.
2: De tá fazendo as coisas certas, tô andando no andador. Aí minha filha me ajuda também. A noite eu deitar na cama, levantar cedo no outro dia.
1: Entendi.
2: Mas Jesus da Santa Chaga, sabe, padre? Eu rezo 3 horas por dia.
1: Certo.
2: Terço. De madrugada também eu escuto também, porque a gente não dorme, né? Sente dor.
1: É verdade. Então vamos rezar juntos agora, filha.
2: Ah, então vamos, padre.
1: Repete comigo. Senhor Jesus.
2: Senhor Jesus.
1: Pelas tuas santas chagas.
2: Pelas tuas santas chagas.
1: Dolorosas e gloriosas.
2: Dolorosas e gloriosas.
1: Dai-me serenidade.
2: Dai-me serenidade.
1: Paciência.
2: Paciência.
1: Neste momento de provação.
2: Neste momento de provação.
1: Peço, Senhor.
2: Peço, Senhor.
1: Que eu

0: seja curada.
1: Que eu seja curada.
0: E que não fique sequelas.
1: Que não fique nenhuma sequela.
0: Eu te louvo, Senhor.
1: Eu te louvo, Senhor.
0: Pela vida do meu filho.
1: Pela vida do meu filho.
0: Que nada de mal lhe aconteceu.
1: Nada de mal aconteceu com ele.
0: Filha.
1: Oi.
0: Tenha serenidade. Tenha paciência. Viva cada dia um dia.
1: Sim, padre.
0: É o momento, é o que você tem para viver.
1: Uhum.
0: E você pode passar esse tempo com revolta, com angústia, ou você pode oferecer este sofrimento pela conversão dos pecadores, pela sua própria conversão. Então dê um significado a esse momento que você está se recuperando, a bacia cicatrizando, esse momento que você está até dependendo de alguém.
1: Dependo, padre, dependo do meu filho, da minha filha, meu marido viaja, sabe?
0: Então aí que eu te digo, coloque um sentido nesse sofrimento. Uhum. Ofereça a Jesus. Que Deus abençoe Vanessa de Apucarana. Ela falou YouTube, pelo aplicativo. Lá temos a transmissora Rádio Cultura FM, o Bispo Dom Carlos José de Oliveira de Apucarana. Espero que você tenha entendido. Às vezes, não escolhemos passar por sofrimentos, mas dar um sentido a ele oferecendo ao Senhor Jesus e oferecendo por uma causa. Que Deus dê serenidade e paz. Eu volto com a leitura orante. Volte comigo.
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usamos a leitura orante e lembro que hoje ainda é o nono dia da novena de Santo Agostinho e Santa Mônica. Eu falo a palavra ainda, porque se a graça não veio, continue a pedir. Mas quero lembrar a todos que hoje é o último dia útil, dia 29, não, segunda-feira, dia 31, ainda. 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E as pessoas já estão recebendo, muitos, e você pode receber esta flâmula de Jesus das Santas Chagas, que lembra o manto. O manto de Jesus das Santas Chagas, uma devoção que cura e liberta, que foi abençoada numa missa. Numa missa, tempos atrás, você está vendo as imagens, e já foram despachadas. Tá aí, faça parte e diga, sou sim colaboradora com muito orgulho. Bíblia aberta, cartilha de oração. Hoje nós continuamos, 2 Coríntios capítulo 9, versículo 8. Enquanto você vai pegando a tua Bíblia, pessoal que partilhou ontem de Santo Agostinho, Romanos, um grande abraço. É isso aí, gente, interagir. Se você perdeu, vai lá no Instagram e veja qual foi o texto de Romanos que levou Agostinho à conversão. Tá lá, ontem, leitura orante. 2 Coríntios 8:8. Não estou querendo mandar em vocês. O que eu estou querendo é que conheça o entusiasmo com que as igrejas da Macedônia deram ofertas, para que assim vocês vejam se o amor de vocês é verdadeiro ou não. Paulo é cirúrgico, né? O amor de Deus é verdadeiro ou não? Vejam. Então a pergunta vale para nós. Sim, eu amo Deus, mas o amor é verdadeiro? Tem obras? Vai dizer São Tiago. Porque vocês, versículo 9, já conhecem o grande amor de nosso Senhor Jesus Cristo. Ele era rico, mas por amor a vocês ele se tornou pobre, a fim de que vocês se tornem ricos por meio da pobreza dele. Olha o exemplo que ele disse, Jesus Cristo. Vocês já conhecem o amor de nosso Senhor Jesus Cristo. Ele era rico, mas por amor a vocês, ele se tornou pobre, a fim de que vocês se tornassem rico por meio da pobreza dele. Lembra daquele texto aos Efésios que dizia assim, Jesus deixou a sua condição divina e se tornou um homem, se tornando um de nós em tudo menos no pecado. Em outras palavras é isso, se fez pobre, se fez humano. Me
minha opinião sobre o assunto é esta. É melhor para vocês que terminem agora o que começaram ano passado. Vocês foram os primeiros e não somente a ajudar, mas também a querer ajudar. Portanto, continue. Completem o trabalho. Façam isso com o mesmo entusiasmo que tiveram no princípio, dando de acordo com o que tem. Ele está falando de uma oferta, sim. O contexto é a oferta que foi mandada para a Igreja de Jerusalém. Mas aqui não poderíamos falar da nossa missão nesse mês vocacional. Continue. Completem o trabalho. Ei, você que é de uma pastoral, você que é de um movimento, você que é da igreja, vá, vá em frente. Continue. Complete o trabalho, mas, atenção, toca o sino, sacristão. Faça isso com o mesmo entusiasmo do princípio. Às vezes nos falta entusiasmo. Às vezes a gente faz meio que arrastando. Não, faça com entusiasmo. Em outras palavras, faça com amor. Falando da oferta, ele diz: dê de acordo com o que cada um tem. Porque se alguém quer dar, Deus aceita a oferta. Versículo 12. Pense ali no dízimo, gente. Não fui eu que pus esse assunto, é Paulo. Porque se alguém quer dar, Deus aceita a oferta, conforme o que a pessoa tem. Deus não pede que a pessoa não tem. Deus aceita o que você dá com gratidão. Não estou querendo aliviar os outros e pôr peso sobre vocês. Já que agora vocês têm bastante, é justo que ajudem os necessitados. Eu pergunto, você tem? Se você se enquadra aqui, você ajuda os necessitados? Em alguma outra ocasião, se vocês precisarem e eles tiverem bastante, aí eles poderão ajudá-los. Assim, todos são tratados com igualdade, como diz as Escrituras Sagradas: ao que muito pegou, nada sobrou; ao que pouco pegou, nada faltou. Senhor, que nós também olhemos para as comunidades que mais precisam, para as realidades da igreja que sofre. Que nós entendamos que há certas coletas, campanha da fraternidade, campanha da evangelização, sempre aquela mesma história, lá vem o padre falando de dinheiro. Gente, Paulo tocou nesse assunto e tocou com profundidade, a ponto de dizer: Deus não os obriga, mas Deus aceita. A ponto de dizer: hoje vocês têm mais, então ajudem mais. A fé passa pela caridade. A fé passa pela ajuda comum. E no fundo, nós somos uma única igreja. Nós somos uma única comunidade, um corpo místico de Jesus Cristo. Eu sei que o assunto não é tão agradável, mas é a palavra de Deus. Esta foi a leitura orante de hoje. Ainda indo para o intervalo, vou fazer uma pergunta que aí você vai ficar mais ainda indignado. Você é dizimista na sua comunidade? Eu volto já. Volte comigo.

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0: Bom dia, Berenice.
1: Bom dia, padre. Sua bênção.
0: Deus abençoe, Berenice. Você fala de onde?
1: Eu falo de Manhuaçu.
0: Manhuaçu, Minas Gerais. Isso, como é que você Minas me acompanha?
1: Pela Sky e pelo YouTube.
0: Olha aí, meu abraço a todos que acompanham pela Sky e também pelo YouTube. Diga lá, minha filha, apesar tem também a rádio Fonte Viva, Vida.
1: Isso.
0: Diga lá.
1: Ô padre, deixa eu te falar. Tem 3 meses, né, que eu perdi minha mãe.
0: Meus sentimentos pela perda da mãe.
1: Obrigada. Eu não tô sabendo muito lidar com isso. Porque eu e minhas irmãs, a gente morava com ela uma semana, né, cada uma. E então ela morreu, parece que a minha vida parou, sabe?
0: Entendi.
1: Eu não consigo sair de casa, não tenho ânimo para nada. Já fiz exame, já tô tomando um antidepressivo, ansiedade, mas a dor é muito grande, né, padre?
0: Com certeza, com certeza.
1: É muito grande, muito grande, muito grande.
0: A perda da mãe é uma das mais dolorosas que se tem.
1: Não.
0: Como é que é o nome da falecida mãezinha?
1: Ela tem o mesmo nome meu, padre, Berenice do

0: Santos Ribeiro.
1: Tá. Filha, você está vivendo um luto. Então, você precisa lidar de que forma? Primeiro, sempre ter diante de você no horizonte que a morte não é um fim. Que a dona Berenice, ela está junto de Deus. Isso conforta muito, porque não é o fim. É apenas o outro lado do caminho, usando a palavra que é atribuída a Santo Agostinho. É apenas o outro lado do caminho. Então, isso dá conforto. Segundo, se apegar nas coisas boas que eu tenho certeza que ela ensinou a você e às suas irmãs.
0: Com certeza. Tem muita coisa boa, padre.
1: Terceiro, dá tempo ao tempo. Não é que você vai deixar de amá-la. Mas veja, vocês, principalmente nos últimos tempos, você descrevia que revezavam as irmãs, e parabéns por isso, que isso sirva de testemunho para muita gente, ó, revezar cada vez uma semana e lá cuidar. Isso é muito nobre, que não fique sempre só uma pessoa. Só que veja que você canalizou, vocês tinham a sua mãe e ela se foi o foco durante muito tempo.
0: Com certeza, muitos anos.
1: Então, e agora ficou vazio. Então você precisa se reinventar. Eu digo para você, Berenice, de que forma? Na mesma vontade, aquela que não dá vontade de sair, pelo menos se vá na missa ao domingo. Não dá vontade de sair, vá visitar uma comadre. Não tem vontade, mas não permita ficar dentro de casa muito tempo.
0: Ô padre, o senhor tem me dado tanta força, padre. Que eu não tenho nem noção.
1: Eu entendo, filha.
0: Eu não perco, a experiência. Eu não perco. Eu rezo o texto da Santa Chagas.
1: Tá.
0: Não perco as quinta-feiras eucarísticas.
1: Que bom.
0: Eu fiz, padre, as 1000 ave-marias.
1: Oh, que maravilha.
0: Eu fiz as 24 horas. Foi lindo as 24 horas.
1: De fato.
0: Então, é o senhor, a TV Evangelizar, que está me dando força, padre. Porque não é fácil, não.
1: Então você tem que preencher esse vazio. E não precisa me responder agora. Mas que tal você ser uma mensageira da Capelinha de Jesus das Santas Chagas?
0: Ô padre, eu quis ser, sabe?
1: Mas
0: eu não achei, pessoas assim, que ficassem entusiasmadas, sabe? Para pegar.
1: Filha, mas
0: eu fiquei triste.
1: Não, mas é o começo. Às vezes a pessoa não está muito entusiasmada, mas ela começa a receber a capelinha, aí ela se entusiasma.
0: Você sabe o que eu pensei, padre? De comprar a capelinha e incentivar as pessoas.
1: Faça isso, mas se você conseguir 8 pessoas, já é o começo.
0: Pois é.
1: Mesmo que a pessoa não tenha, não, às vezes, no começo, ela nem conhece a devoção das Santas Chagas. Mas aí você tem uma missão, uma evangelização a ser feita. Pode ter certeza que onde passa a capelinha de Jesus das Santas Chagas, uma gota do sangue redentor
0: fica. Eu sou devota demais, padre.
1: Então, faça com que outros sejam. Berenice, levarei seu nome no altar do Senhor, que Deus a abençoe.
0: Padre, deixa eu só falar uma coisa. Mas eu tenho uma irmã e uma sobrinha que elas têm. Tem 2 capelinhas, elas estavam indo pra terceira.
1: Como é que é o nome delas?
0: Ah, eu queria colocar o nome dos meus irmãos também, pode?
1: Pode.
0: Ó, Geraldo.
1: Tá.
0: É, Silvia.
1: Tá.
0: Tânia.
1: Sim.
0: Essa é falecida, tá, padre?
1: Tá.
0: É, Lígia também é falecida.
1: Tá.
0: É Ângela.
1: Certo.
0: Marilene.
1: Tá.
0: Gerson. E Jeppe. Ah, e a minha filha também, Roberta.
1: Tá certo, meu abraço, mas pensa no assunto de ser mensageira. Um abraço a Mãe Uaçu, Minas Gerais. Meu abraço pelo YouTube, pela Sky, ela acompanha. E lá tem a rádio Fonte de Vida FM. O bispo de Caratinga, Dom Juarez Delorto Seco, Caratinga. Thaís, que a paz de Jesus esteja com você, Thaís. De onde você fala, filha?
2: Amém. Bom dia, padre. Estou bem.
1: Deus abençoe. Você fala de onde?

0: Petrolina, Pernambuco.
1: Meu abraço a Petrolina, Pernambuco. Como é que você me acompanha aí, minha querida?
0: Por aplicativo e pelo YouTube.
1: Tá bom, diga lá, filha.
0: Padre, eu tô ligando para dar um testemunho e pedir orações.
1: Então comece pelo testemunho, Thaís.
0: Bom, padre, minha prima, tem uma prima que se chama Jucidete.
1: Como?
0: E agora,
1: como é o nome?
0: Jucidete.
1: Jucidete.
0: Isso. Agora no dia 2 de julho ela teve neném. Foi na quinta-feira, correu tudo bem. É, no sábado tiveram alta, tanto ela quanto a bebê. E quando foi na segunda-feira, ela começou a passar mal, sentindo uma forte dor de cabeça, vômito. E até então a equipe de saúde orientou, achava que era ansiedade, que seria por conta da anestesia, que não seria nada demais. Orientaram, passaram a medicação e passou. Na terça-feira, no mesmo horário, por volta do meio-dia, ela começou a sentir novamente os sintomas.
1: É,
0: dor de cabeça, forte, vômito, começou a se cansar. Aí, então, isso foi de tardezinha, levaram ela para a cidade. Ela mora no interior de Afrânio, Pernambuco, que fica a 120 quilômetros daqui de Petrolina.
1: Sim.
0: Então, levaram ela para Afrânio, a uma clínica particular, fizeram exames, uma tomografia. E o médico, ao sair o resultado, o médico encaminhou ela urgentemente para a emergência do hospital. Ao chegar lá,
1: que era?
0: Na emergência, ela foi encaminhada diretamente para a sala vermelha. E a saturação estava muito baixa, as taxas baixas, e nisso ela logo foi entubada lá mesmo. E no outro dia, na quarta-feira pela manhã, ela desceu para outra cidade, de Paulo Afonso, na Bahia.
1: É.
0: Quando fizeram os exames, saiu o resultado, né? E o diagnóstico foi de miocardiopatia puerperal.
1: Certo.
0: Que é uma doença rara em que o músculo do coração enfraquece.
1: Entendi.
0: Durante o último mês de gravidez ou nos primeiros 5 meses.
1: Entendi.
0: Então o estado dela era muito delicado, era grave, e o coração ficou batendo por ajuda de aparelhos. E nisso a gente formou corrente de oração, para
1: claro.
0: Que pedindo a Deus a cura, que restaurasse a saúde dela, para que ela pudesse voltar para casa.
1: Claro.
0: E cuidar da bebezinha, né? Na sexta-feira o estado dela era muito grave, ainda bem delicado, e nisso ela foi, mas as taxas estavam melhorando, a pressão estava controlada e tudo mais. Quando foi no sábado, eu me ajoelhei, né? Diante de muito medo, mas me ajoelhei ao lado da minha cama e comecei a rezar o texto da Santa Chagas.
1: Sim.
0: E pedi uma intercessão à Nossa Senhora do Carmo.
1: Claro.
0: Que intercedesse pela vida dela e intercedesse que Jesus a curasse. Então, a acompanhante que estava com ela entrou na sala de visita às 3 horas, e quando ela saiu, que nos informou, ela tinha tido uma grande melhora, graças a Deus.
1: Louvado
0: já iam
1: começar
0: a tirar a sedação. E isso foi só progredindo a melhora, né? Graças
1: eu,
0: a Deus.
1: Eu preciso ir para o intervalo, você volta terminando o testemunho e pedindo os pedidos de oração. Eu volto já. Por favor, aguarde, tá bom, Thaís? Eu volto já.

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0: para o nono dia da novena de Santa Mônica, Santo Agostinho, ainda o nono dia, véspera de celebrar dia do catequista. Já rezamos e não quero lembrar mais uma vez e saudar, parabenizar a todos os catequistas. Mas eu estou na linha com a Thaís e ela está dando um testemunho da irmã que teve um problema seríssimo pós-parto, foi entubada. E ela estava rezando o terço das Santas Chagas e ela teve uma melhora. Foi isso, né, Thaís?
1: Isso, ela teve uma melhora. É minha prima, padre.
0: Tua prima, desculpa.
1: Prima, isso. E quando foi na segunda-feira, retiraram o tubo, ela foi extubada. Então, e graças a Deus, na terça-feira à noite, ela teve alta da UTI, foi transferida para o quarto. E no dia de Nossa Senhora do Carmo, dia 16 de julho, ela teve alta.
0: Amém. Graça recebida?
1: É graça testemunhada, toca o sino sacristão.
0: Amém. Quem você quer pedir oração, filha?
1: Pra ela, Justibete, pra filhinha dela e toda a família, filhinha dela, Maria Valentina.
0: Tá bom. Que Deus abençoe.
1: Pra mim, padre, que estou transplantada. Opa. Pra meus pais, pra toda a minha família.
0: Que Deus abençoe, Thaís. Levarei no altar do Senhor. Thaís de Petrolina, Pernambuco, YouTube, aplicativo, lá nos transmite a rádio Tabajar FM, o bispo de Petrolina, Dom Antônio Carlos Cruz Santos. Hoje também é aniversário de Dom Jaci Diniz Rocha, da Diocese de São Luís do Cáceres, Mato Grosso. Dom Sérgio Aparecido Colombo, Diocese de Bragança Paulista. Rádio Emoções FM, Jaguaritama, Ceará. Futuro FM, Leandro Ferreira, Minas Gerais. Liberal FM, Carmo da Parnaíba, Minas Gerais. Medianeira FM, Santa Maria, Rio Grande do Sul. Novo Milênio FM, Pirapozinho, São Paulo. Cristal FM de Marmeleiro, Paraná. Amanhã aniversário do arcebispo Dom Rodolfo Luiz Weber, da Arquidiocese de Passo Fundo, Rio Grande do Sul. Aniversário das rádios irmãs, Carinhosa FM, Acopiara, Ceará, Dracena FM, Dracena São Paulo, Estação FM São Sebastião do Maranhão, Minas Gerais, Máximos FM, Rio Parnaíba, Minas Gerais, Vale do Xingu FM, Gaúcha do Norte, Mato Grosso, Verde Oeste FM, Ouro Verde do Oeste, Paraná. Amado povo de Deus, hoje, portanto, nós falávamos sobre o martírio de São João Batista, o último dos profetas, aquele que teve coragem de denunciar o erro e anunciar a boa palavra. Ele que veio mostrar o Cordeiro de Deus que tira o pecado do mundo. Frase que toda a missa nós fazemos é de João Batista. Eis o Cordeiro de Deus que tira o pecado do mundo. Mas ao mesmo tempo, temos que pedir a graça de sermos profetas hoje. Não termos medo de denunciar os erros e tudo aquilo que está contra os princípios de Jesus Cristo. Somos chamados a termos vocação de profetas.

atitudes proféticas no mundo de hoje. São João Batista, rogai por nós. E vamos juntos à novena? Tomo o Jornal do Evangelizador e, se você quiser rezar comigo, na página 7. Rezemos. Santa Mônica, Santo Agostinho, levai-me à verdadeira conversão. Santa Mônica, Santo Agostinho, levai-me à verdadeira conversão. Ó Santa Mônica, que pela oração e pelas lágrimas alcançaste de Deus a conversão do vosso filho e do vosso marido, olhai para o meu coração amargurado. Rezo agora por esta pessoa que tantos dissabores e sofrimentos causa ao meu coração e a toda a minha família. Tem alguém em particular que você está rezando? Não desista. Ainda não. Coloque diante de Deus. Santa Mônica, que vossas orações se juntem às minhas para comover o bom Deus, a fim de que Ele, Deus vivo e verdadeiro, faça com que esta pessoa por quem rezo possa voltar ao bom caminho. Santa Mônica, fazei com que o Pai do Céu chame de volta à casa paterna este filho pródigo. Dai-me esta alegria e serei para sempre agradecido. Oremos. Nono dia. Ó Deus, consolador dos aflitos, saúde dos que vós esperam, que aceitaste misericordiosamente as piedosas lágrimas da bem-aventurada mãe Mônica, pela conversão do filho Agostinho e do marido Patrício, concedei-nos, pela vossa intercessão, que choremos nossos pecados, encontremos a indulgência de vossa graça. Por nosso Senhor Jesus Cristo, vosso Filho, na unidade do Espírito Santo. Amém. Santo Agostinho, rogai por nós. Santa Mônica, intercedei por nós. E para terminar, se você encontrar uma catequista hoje, parabenize. Se você tem um filho na catequese, mande um cartãozinho, que seja um mimo, para o catequista, não como forma de pagamento, mas de reconhecimento. O Senhor esteja convosco, Ele está no meio de nós. Abençoai, Senhor, a água, a roupa dos enfermos, as fotos de família. Abençoai os remédios, abençoai o final de semana, que seja de serenidade, harmonia e paz. Afaste as brigas, as discórdias, por intercessão de São Pio, Nossa Senhora do Carmo, nos méritos das Santas Chagas, Pai, Filho e Espírito Santo. Amém. E eu me despeço com um clipe. YouTube Padre Manzotti, Templo Vivo, Padre Reginaldo e Colo de Deus. Evangelizar é preciso. Espírito Santo.

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Muito bom, 11 horas e 7 minutos, estamos começando Manhã Regional desse sabadão, que também tem horário político e tem sorteio hoje, logo mais daquela belíssima, né? Você tá já sabendo que nós vamos sortear aí na programação, por ocasião do Dia dos Pais. Quem vai querer ganhar, hein? Nós fizemos aí praticamente quase um mês inteiro a divulgação. Ó, eu quero ganhar essa caixa de som. Eu quero ganhar a caixa de som JBL. Hoje é o dia. 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Sorteio.

tá falando aqui que é meio de meia, né, Wilson? E vai ser mesmo, é? Depois do horário político? Meio de meia. Mas o José Augusto vai sair meio-dia, que meio-dia vai começar o horário político do rádio e da TV. Aqui no rádio, meio-dia. E aí a gente limpa o trecho, deixa os homens da política se degladiarem e a gente vai pra casa pra retornar na segunda-feira. É? E você vai saber se você ganhou ou não a caixa de som JBL logo mais, meio-dia e meia. No sorteio que vai juntar a Difusora FM com a Vale do Sol. Então o sorteio será simultâneo neste horário em ambas as emissoras. Vamos lá, é daqui a pouco, hein? Daqui a pouco. Chegou o grande dia, neste 29 de agosto de 2026, temperatura de 28 graus centígrados. Anote comigo, 11 horas da manhã, mais 8 minutos. 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Hoje a Platinense joga contra o Ipiranga, hein? Lá em Ipiranga, pelo Campeonato de Futsal Série Bronze. Vai jogar lá fora, não vai ser no Chimitão. E vir de lá com resultado positivo será de fundamental importância para decidir a passagem para outra fase aqui em casa. É na próxima rodada, sem ser a de hoje, no próximo sábado em casa. Platinense dependendo só de si para avançar para, na verdade, terceira fase da Série Bronze dessa divisão do estado do futsal do Paraná. É hoje Platinense e Ipiranga. 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Para botar nome no sorteio. Que ontem nós fizemos tudo que tinha que fazer, já foi tudo pra cumbuca, tá bem? Inclusive os de ontem. E boa sorte, só nos resta desejar a cada um de vocês que participou. Muito obrigado, porque olha, foi tanta gente, hein? Um de vocês, ou que é assíduo ouvinte do nosso programa, que participa aqui, interage aqui, vai ganhar essa caixa JBL, tá? Ou do comércio, porque o comércio inteiro que tem, que é associado da CESAP, onde as pessoas compraram e levaram cupons, preencheram, foi pra cumbuca e hoje vem tudo numa cumbuca só, com milhares de cupons. Um dentre esses vai ser o ganhador. E eu vou repetir, o ganhador pelo José Augusto, pelo meu programa. Se for de fora, Cascavel, São Paulo, Minas, pessoa que participou. Participou gente de Curitiba, participou gente de enfim, dos interiores distantes de Santo Antônio da Batina, do Mato Grosso, participou também. Não importa a distância. Se você, por exemplo, ganhar e foi através do nosso cupom, eu prometi que eu pago o frete para levar essa caixa para vocês.

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Entendido? A rádio dá o cupom porque é associada da CISAP, se sair pelo meu programa. Ela faz essa brincadeira de bom gosto com você. E eu pago o frete. Tá vendo? Vai pegar livre, leve e solto, limpinho, sem custas nenhuma. Entendido? Anote aí 1112, olho na tela, primeiro sucesso sendo disparado nesse sabadão especial e sem a presença do Zé Miguel. Ele está participando de um trabalho da faculdade onde ele está tendo um destaque especial no curso de filosofia. Vai lá, garoto. Próximo sábado ele vai estar de volta. Já mandou um abração para nós e para todo o Rádio Ouvinte, prometendo no próximo sábado, se Deus quiser, estar aqui com a gente. O Zé Miguel, aquele garoto expert. 11:13

Muito bem, você sabe que tá tendo aí, de repente, o rodeio de Barretos. Segura, subiu pra cima do bicho. Luiz Augusto Moraes, Orgulho do Norte, pioneiro, garoto espetacular. Vai participar do grande festival de peões em Barretos. Vou contar para vocês. Em sua 70ª edição, a Festa do Peão de Boiadeiro de Barretos, São Paulo, acontece neste domingo, dia 30, amanhã, hein? No Parque do Peão. O maior evento do segmento da América Latina é realizado em uma área de mais de 2 milhões de metros quadrados com infraestrutura completa para receber todos os atrativos, que inclui da mais tradição e melhor rodeio do país em diferentes modalidades. 4 palcos com shows musicais, apresentações culturais, feira comercial, além de camping e muito mais. Participam 30 profissionais do lombo dos animais. Ó, os caras que vão tentar parar de forma radical em cima de bois e cavalos. Entre eles, o filho do peão platinense e famoso Valcir Moraes, campeoníssimo e hoje aposentado. O Valcir é campeão pra caramba. É daqui. Mas o filho dele, aí tá o pai, tá o filho lá, pintou Luiz Augusto, garoto. 23 anos, tá na disputa, que é apenas em cavalo que ele vai participar, com a esperança de estar ainda mais alto entre os colegas. Natural de Santo Antônio da Latina, é o competidor de destaque na modalidade cutiano, montaria em cavalos, e integra o circuito Equipe Roseta. Vai, meu garoto! Olha aqui, ó. Ele é pai de 3 filhos, diz ao NP Diário que, além de ter ganhado 28 motocicletas, o moleque é bom pra caramba.

0: Já tem as seguintes colocações: tricampeão Joaquim Távora, tri Santo Antônio da Bolatina, bicampeão Juviaí do Sul, 6 vezes campeão em Abatiá, então ele é hexa em Abatiá, campeão Centenário do Sul, campeão em Cruz Maltina. O nosso querido Luiz Augusto, filho do Valcir Moraes lá, ele é campeão em Indaiatuba, campeão em Populina, campeão em São José do 4, Marcos, Mato Grosso. Ele foi campeão na Arena Frigomar de Deodápolis, Mato Grosso do Sul, campeão em Paranavaí, aqui no Paraná também, em Lobato, foi campeão em Paranapuã, São Paulo, campeão em Monte Carneiro, Minas Gerais, ele foi campeão em Rondon, cara, campeão em Mozarlândia, Goiás, e campeão Nova América da Colina, entre outros. Nosso moleque é bom pra caramba. Segura, Luiz Augusto, garoto. Subiu no lombo do bicho. Numa hora dessa, ele tá fazendo treinamento. Tá lá fazendo espacato, porque os caras que de montaria do nível de Luiz Augusto Moraes, cara, filho do Valcir Moraes, não é verdade, Valcir? Tem que ser bom, né, meu? E o moleque, o moleque, vou te contar um negócio, hein? Ele crava a espora no bicho, sobe nas alturas e desce por cima. E segura, garoto. Pode pegar. Luiz Augusto Moraes, campeão! Luiz Augusto, vai lá, bonito, rapaz. Representa nós aqui, representa a nossa cidade. Tá certo? Eu fico muito feliz com essa meninada que busca uma saída boa na vida, pra ser alguém na vida, praticando um esporte tão extraordinário, radical, de muita coragem e de muito empenho, de muito treino, viu? Porque pra pegar as posições que esse menino conseguiu até agora, e esse currículo dele aí de campeão, e de ex-campeão, e de bi, de tri, essas coisas todas, o cara tem que treinar muito. Vocês pensam que é só chegando e montando no pelo do cavalo, gente? O cara tem que ter uma munheca forte, tem que ter um preparo físico, tem que ter um coração de primeira, tem que treinar. Não é verdade, Luiz Augusto? De onde você estiver, se estiver por aí, se você quiser dar uma ligada aqui no programa, nós vamos fazer uma entrevista com você para perguntar da expectativa de amanhã. Se vocês entram em concentração, esse negócio todo, porque quando é alto nível assim, já viu, hein? 28 motos esse garoto ganhou. Benza Deus, vamos botar uma concessionária de venda de moto, tá louco? 11:20, 102.3, atualizando você com os craques, peões de rodeio. Luiz Augusto Moraes é fera. 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São 11:20. 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Ele está no Norte Pioneiro representando, no Paraná representando Santo Antônio da Bolatina, está entre os 30 melhores do país, vai pra cima do lombo dos bichos, e amanhã em Barretos, hein? Torcendo pro Luiz Augusto, certo? E provavelmente esses rodeios assim são ao vivo, gente. Dá pra pegar, entrar no YouTube da vida aí, ó, nas fanpages dos caras lá, e pegar em tempo, né? Não dá, Wilson? Transmissão geralmente são ao vivo, né? Os caras têm patrocínio, tem tudo, e dá pra ver essa meninada, inclusive Luiz Augusto no lombo do cavalo lá. 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Boa sorte pro você, no pelo dos cavalos. 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Meu bom dia para o pessoal da Camila de Souza, que tá ligada comigo. Camila tá falando: Zé, eu quero participar do sorteio. Bom, seu nome já deve estar escrito aqui. Hoje eu não tô pegando nome pro sorteio, porque o que nós já pegamos até ontem, já tá tudo na cumbuca, porque hoje é dia do sorteio, o programa termina meio-dia, depois vem horário político, daí meio-dia e meio é o sorteio, então fica muito corrido para nós aqui para pegar o nome de vocês, mas provavelmente acho que todos que estão participando, ou no meu programa ou no outro, o pessoal já escreveu o nome de vocês. Do meu programa, tudo que eu pude escrever, que eu tenho certeza que tudo que participou tá aqui, mesmo os nomes que a gente não falou, mas nos bastidores, enquanto ia tocando música, eu ia colocando aqui, ó. A Maria Madalena de Oliveira Barrado tá ligada com a gente. Maria, bom dia. Bom dia também com carinho pra Graziele Araújo, de Santo Antônio da Bolatina. Ela diz: um excelente programa, José Augusto. Muito obrigado, Grazi. Bom dia pra você. Bom dia pro Cezinha, lá, ele é da região de, eu acho que é de Tomazinho, da Coatiguá, Joaquim, tava lá do Guapé. É o Cezinha que tá ligado com a gente, tá? Meu bom dia com carinho também, viu? Esse bom dia vai. Teve gente que mandou um áudio aqui. Hoje até daria pra soltar um áudio aqui da Maria de Fátima. Quer soltar o áudio da Maria de Fátima? Vamos soltar? Pode soltar, né? Solta. Fala, Maria de Fátima.
1: coisas.

0: Augusto,
1: oi.
0: Que é a Maria de Fátima Lopes, moro no Jardim do Sol, Santo Antônio do Pertino. Põe o meu nome no sorteio, quero ganhar a casa de som.
1: Sim, acho que seu nome já está aí.
0: Roberto, lá do Três Corações.
1: Tá. Ah, tá. Maria de Fátima, teu nome já tá. E eu lembro que já tá em outra ocasião, a gente já pôs. Hoje a gente não tá colocando no sorteio, tá bem? O Carlos Alberto Rodrigues de Jundiaí do Sul falou: Zé, põe uma música pra nós aí, bota uma música bonita. Lá em Joaquim Távora tá a Silvana. O José Augusto ligado no seu programa, hein? Se você puder, fala pro Wilson, um Milionários é Rico, bem legal assim, agitada nesse sabadão, José Augusto, pode fazer isso? Ô Silvana, eu vejo você, a Silvana Isidoro lá, tá? Muito obrigado. E também quem tá na região curtindo a gente é a Carmelita de Souza, de Santo Antônio da Platina. Deixa eu ver. Bom dia, José Augusto. Não sei quem é que tá mandando um recado pra mim aqui. Fernando. O que que tá acontecendo, Fernando? Por quê? Você tá falando aqui. Ah, tá. Bom, eu não sei. Você falou por tabela, não sei a quem você tá se referindo. Felipe Falcão, toca pra nós um musicão aí. Toca. José Augusto, ótimo final de semana. Vamos nessa, vamos ver quem tá ligado aí. Tamo junto, Célio Dionísio, Bela Manhã, tá na sintonia também da nossa programação, tá? Vamos nessa. Deixa eu ver. Fora Luiz Augusto, Francisquete também tava em Barretos, o Michel Leonel, de Guapirama. Mas ele vive mais aqui em Santo Antônio da Platina. Ah, tá. Mas eu tô divulgando aqui já não é o menino que falou comigo, já é um outro. Quem tá mandando pra mim aqui é Giovanni. Viu, Giovanni, quem mandou pra mim, você tá falando fora o Luiz Augusto Francisquete, né? Mas o que chegou pra mim veio lá do jornal, eu tô extraindo do jornal. Quem mandou pra nós aqui a informação é o jornal Platinense. É o NP Diário que mandou aqui, falando a respeito do menino. NP Diário, tá aqui, ó. Coloca Luiz Augusto Moraes. Não falou Francisquete. Então, se tiver alguma coisa desencontrada aqui, dá um toque lá no jornal, porque a gente segue o que o jornal fala. O jornal, eles têm essa liberdade de imprensa e quando veiculam, vem como matéria oficial. Então, eu tô apenas reproduzindo o que chegou pra mim. Talvez eu esteja respondendo até o outro moço também lá, que falou que era pra eu me inteirar aí na hora da informação, né? Então tá. Daí alguém tá dizendo que tem um craque ali de Guapirama, mas que mora muito por aqui, que convive aqui no nosso meio. Tá certo? Pra mim, meu, chegou coisa boa, vocês divulgando o nome dos feras, que beleza. É, muito bom. Vai mandando o nome da rapaziada boa aí no lombo dos bichos, que a gente tá aqui pra dar uma mão. Eu gosto muito daqueles que praticam as coisas do bem. Não tenha dúvida. Seja lá qual for o esporte. E a montaria em animais, seja cavalo, touro ou boi, ela é montaria radical. O cara tem que ter coragem. Se não for cabra macho, não sobe em cima do... tem que ser bruto, rústico e sistemático, igual tem uma música aí, ó. Bom, são 11h25, olho na tela, som do povo, Mataranha mandando pra turma do posto Caetê, Protorque e Petrobras, combustível qualidade Petrobras, com a gasolina de carro de corrida, gasolina Podium e o álcool Grid. 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O rádio não para, 11h25 e toca!

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Muito bem, são 11h37, novidade pintando aqui. Se você está ligado com a gente, você fica sabendo. Primeiro, deixa eu só recordar, 12h30 tem o sorteio da caixa de som JBL. O pessoal da CESAB vem aí na

ali com a difusora e esse sorteio vai acontecer. Boa sorte a você que participou comigo aqui. 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O José Augusto Imóveis informa a hora certa, 11h38. O britânico Moses Itaúma, de 21 anos de idade, invicto, com 14 vitórias, disputa nesse sábado o título mundial dos pesos pesados, de boxe, evidentemente, pela Federação Internacional de Boxe, contra o experiente croata Filip Ergović. Em Londres, se vencer, ele será o segundo campeão mundial mais jovem da história na categoria, atrás apenas da lendário Mike Tyson, e superando nomes como Muhammad Ali ou Muhammad Ali, o pessoal sempre falava também, né? E George Foreman, o americano. O confronto reúne a agressividade do jovem fenomenal contra a rodagem do Ergović, que prometeu se aposentar caso seja derrotado. Bom, esse menino aqui, ele é filho de pai nigeriano e a mãe eslovaca. Vítima de racismo durante a infância, o britânico Moses Itaúma poderá se tornar, neste sábado, em Londres, o segundo peso pesado mais jovem para conquistar um título mundial de boxe. Aos 21 anos, 8 meses e 1 dia, o pugilista invicto, que soma 14 vitórias com 12 nocautes, enfrenta o croata Filip Ergović pelo cinturão da Federação Internacional. Bom, se vencer, Itaúma só será superado pelo lendário Mike Tyson, que em 86, aos 20 anos, 4 meses e 23 dias, sagrou-se campeão do Conselho Mundial de Boxe ao derrotar o canadense Trevor Berbick no segundo assalto. Pá, pancada pra lá, pancada pra cá. Muito bem, é 102.3, te atualizando, hein? Te atualizando. Você sabia que tem uma roda gigante que tá se deslocando aí? Cara, você não vai entender, você não tá entendendo. Tu não tá entendendo o que eu vou passar pra você. Bicho, mas é incrível o tamanho dessa roda gigante. Ô, louco. São 80 carretas pra transportar esse trem. Daqui um pouco eu falo sobre ela. 80 carretas. Transporte de peça. Tem peça que chega a 70 toneladas. Uma peça. Uma das partes dessa roda gigante. Envolvendo embarque em 5 navios da Ásia ao Porto de Santos. 80 carretas fizeram o transporte terrestre até Cuiabá. Daqui um pouco pormenorizo mesmo, né? A gente faz de forma mais dissecada, com requintes e detalhes, a informação desta notícia, ok? Pornomerismo, vem de pornomerizar. Né, Wilson, sabe o que é pornomerizar? Então vamos lá, 11h40, 102.3! 102.3! Muito bom, você tá ligado? Odete, você tá ligada aí na Fazenda, né? Muito obrigado pela audiência. Também na sintonia do nosso programa, tá ligada comigo? Tá ligado comigo? O Adilson, grande Adilson! Obrigado pela sintonia, Adilson. O Diego também tá ligado com a gente. Muito obrigado, Diego. Ele acho que tá em Guapirama, me parece aí. José Augusto, deixa eu ver quem tá na sintonia da gente. Tá, tem um recado aqui. Bom dia pra você, eu joguei nesse campo que você falou aí. Tamo aqui ligado em você. Célio Dionísio, Jardim Bela Manhã. Você mandou essa mensagem hoje, né? Tamo ligado em você, Célio Dionísio, Jardim Bela Manhã. Ah, tá, essa aqui é a notícia de hoje, né? Tá bem. Ele havia mandado uma mensagem pro Juninho de manhã. Quando o Juninho falou de alguma coisa de campo lá, ele deve ter respondido, Juninho, eu joguei nesse campo que você falou aí, Júnior. Muito bem. Aparecida Siqueira, tá ligada? Muito bem, vamos tocar música para vocês no oferecimento da nossa Samp Fiat. Daqui um pouquinho tem horário político, hein? Meio-dia. Ouça hoje as propostas. Continuam as propostas dos presidenciáveis? Continuam? É porque tem dia que tem presidenciável. Hã? Ontem foram senadores?
e hoje presidente. Hoje proposta dos candidatos a presidente. E saem todos eles, Wilson, os que têm espaço no rádio e na TV?

isso, né? Não sei se todos têm esse espaço e a quantidade de minutos ou segundos, que deve ter dentre eles aquele que tem um minuto ou 30 segundos, sei lá. E tem os que tem mais tempo, né? Quer dizer, o Flávio Bolsonaro e o Lula tem mais tempo, me parece. O Zema, eu acho que o Caiado também, uma coisa assim. Enfim, vamos escutar propostas dos presidenciáveis. O Zé Miguel faz falta, né, Zé? Mas sabe que vem, ele tá por aí, né? Claro, vai estar por aqui sim, com certeza. Faz muita falta. Verinha, falando lá de Jacarezinho. O Zé Miguel faz. Ele é um menino dinâmico demais. Pensa no cara, hein? Pois é. Quem tá ligado comigo também? Olha, vai ressurgindo aqui. Meu querido amigo Dr. Jorge Lima. Olá, doutor, tudo bem? Zé, estou longe de Santo Antônio da Platina, mas ligado na difusora na manhã regional. Você toca pra nós, pros platinenses em especial, pra minha mãe, a Dona Santa, Zezé de Camargo Luciano, no dia que sair de casa. Eu acho que você recorda isso diariamente, periodicamente, né, Jorge? Porque você é um guerreiro, né, cara? Você que saiu hoje que menino de casa, foi vencer fora, venceu, tornou-se um grande advogado, que é um craque, que eu tenho a honra de ter você como meu cliente, inclusive. O advogado que pisou no meu escritório, um cara que entende muito das leis, tá? Então, eu fiquei estupefato quando conversei com você. Em poucos minutos, você abriu minha mente dentro do quesito direito imobiliário, num dia que você esteve no meu escritório lá. Num assunto, você se recorda disso, né? Você esteve no meu escritório, não tô com uma ideia. E saber que você veio de São Paulo e pisou no meu estabelecimento e é meu ouvinte. Rapaz, Jorge, você não sabe o quanto isso me faz bem, rapaz. Você não sabe, e a responsa aqui aumenta, né? Tendo o craque do lado de lá, tem que caprichar do lado de cá. 11:44, 102.3. 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E a gente toca pra quem vai no pesqueiro Bom João amanhã, porque lá tem Fábio Lobo amanhã no Bom João. Toca lá o Wilson 11:45.

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4:30, eu quero mandar aqui a utilidade pública para o ar dizendo o seguinte. Ó, atenção, atenção, o recado está chegando para a gente aqui, atenção, atenção. Houve uma troca, tá? Houve uma troca de bagagem no ônibus aí, ó. Deixa eu passar o recado. Bom, saindo de São Paulo hoje pela manhã, horário de saída de São Paulo, na verdade foi ontem, aqui ó, a esposa chegou hoje pela manhã de São Paulo. Horário de saída 22:30. Saiu 22:30 de São Paulo, de ônibus. Atenção, bagagem trocada. Bagagens trocadas, no caso assim, ó. No desembarque aqui em Santo Antônio da Latina, ocorreu uma troca de bagagem. A dona Célia Maria da Silva, Célia Maria da Silva acabou pegando a bagagem da esposa do Dr. Jorge, tá bom? Então estamos solicitando. Então, por favor, a senhora Célia Maria Silva acabou pegando a bagagem, a mala da esposa do Dr. Jorge, que veio de São Paulo. Saíram ambas no mesmo ônibus, ontem, 22:30 da capital, para vir aqui para Santo Antônio. E a dona Célia Maria Silva pegou, então, portanto, a bagagem da esposa do Dr. Jorge, tá bom? Por favor, Dr. Jorge é um advogado lá de São Paulo, mas tem parentesco aqui, a mãe mora aqui, familiares aqui, tanto que ele tá me ouvindo agora. Tá lá em São Paulo, tá me curtindo, né? Pediu essa mão pra gente aí. Ele tá curtindo o nosso programa, pediu pra tocar uma música especial pra mãe dele, a Dona Santa, foi o recado que eu dei. E a música Zezé de Camargo e Luciano, o dia que eu saí de casa, essa aqui já... Nós já disparamos, já tocamos até pra você, né, Jorge? Grande abraço. Então, Dona Célia Maria... Senhora Célia Maria pegou a bagagem, a mala de viagem da esposa do Dr. Jorge. Favor, entrar em contato com a gente urgente. Pode ser no telefone do José Augusto aqui na rádio. A gente fica aqui até meio-dia, tá? Ou liga no meu particular. Mas liga agora sem falta. A senhora deve ter chegado na sua casa e falou: meu Deus do céu, peguei a bagagem de uma outra pessoa que eu não sei quem. Então agora a gente tá falando. Tá bom? 11:57. 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E antes disso, atenção, manchete de capa. Manchete de capa, atenção galera. Como a maior roda gigante da América Latina viajou de barco da China para Parque do Brasil. O transporte das peças, 70 toneladas, tem peças entre elas. 5 navios da Ásia ao Porto de Santos. 80 carretas fizeram o transporte terrestre até Cuiabá. Caraguatatuba prevê a maior roda gigante da América Latina e o teleférico mais extenso do Brasil. É, e essa roda gigante aí, portanto, no Mato Grosso, cara, que coisa mais impressionante. Essa aqui é de capa do Estadão.

0: da Gazeta do Povo do Paraná. Estados Unidos registram queda histórica da criminalidade após recuo de pautas progressistas. Lá nos Estados Unidos. O recuo de criminalidade lá caiu uma barbaridade, porque os caras estão chegando à rua e trancafiando os bandidos. E outra, penalizando de forma exemplar. Estão começando a penalizar os caras de forma exemplar, quebrando algumas regras que tinha lá de relaxamento. E esse negócio está virando disco lá pro lado dos Estados Unidos. Braço firme, braço forte para cima da bandidagem. Esse é o destaque da Gazeta do Povo do Paraná. E atenção, deixa-me ver aqui, 102.3. 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Vambora, bem-vindo ao Horário Político. Volto segunda-feira. Tchau, gente. Até lá. 102.3.
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0: muito mais, muito boa tarde, meu Brasil brasileiro. Estamos no ar pela 102.3 do seu rádio. Eu já cheguei por aqui.
1: Já chegou o disco voador.
0: Sou eu, Rafa Regis, RR Otonari, a partir de agora com você nas ondas da 102.3. Neste sabadão maravilhoso, hoje dia 29 de agosto de 2026. Seja sempre muito bem-vindo. Muito bem-vinda à nossa programação. Vamos juntos, vamos nessa até as 16h, desse jeitinho, igualzinho de segunda a sexta, com muito mais alegria, descontração e a sua participação. 43-996-484765, pra você mandar aquele beijo, aquele abraço, pra você aniversariante, você que tá ficando mais experiente neste sabadão, bora, vem compartilhar com a gente esta data sempre tão especial. Dentro de alguns instantes, nós vamos entrar em rede com a nossa co-irmã Vale do Sol FM, sabe pra quê? Sabe pra quê? É pra uma data muito especial, né? Hoje é dia de sorteios da Associação Comercial aqui de Santo Antônio da Platina, a nossa ACESAP. Então, você que consumiu em lojas parceiras, preencheu tudo certinho, né? O cupom ou os cupons, né? Nós vamos entrar em rede com a nossa Vale do Sol FM pra transmitir este sorteio em rede com a nossa co-irmã Vale do Sol FM, todo o timaço que já está. Estão todos a postos. Galera da ACESAP, sorteio do mês dos pais que nós tivemos aí neste agosto maravilhoso com a ACESAP. Certo? Vamos fazer o seguinte, então, vamos lá? Vamos entrar em rede com a nossa Vale do Sol FM para acompanhar. Jair Henrique está no comando por lá e a gente vai acompanhar os sorteios dos prêmios da nossa ACESAP.
2: Recebendo os estúdios da Vale do Sol FM, já vou cortar a câmera. Tá o Zé, tá o nosso querido Gui, tá Alex também, presidente da Associação Comercial, Alexandrinho também aqui representando todo o time da Vale do Sol FM também, que faz parte do comércio aqui de Santo Antônio. Boa tarde, meninos!
3: Boa tarde, Jairo. Boa tarde, Alexandre. Boa tarde a todos os ouvintes da Vale. Prazer novamente estar aqui com você, Jair, meu grande amigo de infância aí, que a gente sempre sente em casa aqui quando tá no teu programa. Pessoal, mais uma vez a Associação Comercial incentivando o comércio local, promoveu um sorteio, né, de Dia dos Pais, vai promover hoje, durante todo o mês de agosto, aqueles clientes que compraram nas lojas parceiras da Associação Comercial ganharam seu cupom para concorrer a uma caixa de som da JBL, Part Box 110. Então, a gente sempre está incentivando aí o pessoal que compre no comércio Santo Antônio da Platina, que você vai ter muitos benefícios, né? Hoje, sabadão, deu uma volta pelo comércio, e sábado sempre dá alegria de passar no comércio, sempre lotado, sempre até um pequeno trânsito ali para até chegar aqui na rádio. E então deixa a gente muito alegre. Queria aproveitar aqui para agradecer o Alexandre, que sempre nosso parceiro aqui na Vale do Sol, que sempre apoia nossas campanhas, sempre ajuda na divulgação e sempre é um grande parceiro da associação. E também hoje aqui está me acompanhando um dos nossos diretores da Associação Comercial, Guilherme Nespoli, lá da Tribo, e hoje ele vai estar com a gente aqui fazendo esse sorteio, representando todos os nossos diretores lá da Associação Comercial.
2: Ô Gui, importante demais, né, cara? Mais uma promoção da ACESAP, né? Mais um mês importante. Vira mês, acaba mês, entra mês, e a Associação Comercial sempre trazendo presente aí pra galera que confia no comércio Santo Antônio da Platina. Ah, eu quero só um detalhe, gente, mandar um abraço pra todo o pessoal da Difusora também, a gente tá em rede nesse momento, né? O Rafa tá do outro lado ali, então o pessoal da Difusora tá podendo acompanhar a gente no rádio e também nas plataformas aí digitais, a gente tá ao vivo também nas nossas redes sociais. Gui, é importante demais, né, essa parceria aí da Associação Comercial junto com as empresas, com as lojas, com os lojistas aqui de Santo Antônio, né, Gui?
4: Sim, boa tarde a todos os ouvintes aí, né? Pessoal de Santo Antônio da Platina, região, né? E pessoal da Vale do Sol, obrigado por nos receber aí, né? Jairo, Alexandre, meu amigo de infância aí, né? Tamo junto. E foi uma realização aí bem legal, né? Esse sorteio desse ano da Associação Comercial, né? Que foi essa caixa de som aí, né? Que vai ser sorteada agora. Santo Antônio é um polo comercial muito forte, né, Jairo? Então, graças a Deus, né?

0: diferenciado da região, né? Assim, então a gente sempre, como o Alex falou, né? Todos os sábados, pode ser primeiro, segundo, terceiro, quarto, claro que primeiro e segundo é mais forte, mas todos os sábados é um movimento, né, na cidade aí que a gente, né, não tem como explicar, né, o movimento que tem na região aí, que vem pra cá. E tamo junto aí, né, pra fazer esse sorteio aí e esse ano essa caixa de som aí.
1: Top demais. Alexandrinho, você vai falar em nome de duas pessoas agora aqui, né? Primeiro, como direção da Vale do Sol FM também. A gente fica muito feliz porque todos os sorteios da Associação Comercial já é tradição, diversos anos, né? Já há muito tempo acontece aqui na programação da Vale do Sol FM. A gente fica feliz em poder participar disso. E também eu queria que você falasse, não só como direção da rádio, mas como associado também, né? Você que tem loja. Ah, eu já vou até adiantar, gente. Eu sempre falo isso em todos os sorteios, hoje não vai ser diferente. Não tem meu nome ali no cupom, mas tem cupom ali que tá com o nome da minha filha. Compraram perfume pra mim na loja do Alexandre. Então assim, se ganhar alguém ali que eu não tenho, eu tô quietinho aqui, ó. As minhas mãos estão pra cima. Eu vou,
2: tá sendo
1: vou
2: filmado.
1: É,
2: tá,
1: eu vou cruzar tá os dedos pra eu ganhar também essa JBL, Alexandre.
3: Tá, fala tudo, pra gente. Tá tudo sendo filmado, tudo sendo documentado, né? Então acho que não teria nenhum tipo de problema. Mas a associação é parceira na Avatim, a associação é parceira na Rádio Vale do Sol, parceira na Rádio Difusora. E acho que é uma parceria que sempre deu certo, sempre funcionou pela transparência deles, que, né, com o comércio, pela dedicação dessa equipe com o comércio. Eu acho que o Alex faz um trabalho fantástico, o Alex e a equipe dele lá, e só tem a agregar. E vou dar um spoiler aqui. Você sabia que essa caixa de som, ela é a mesma que a gente usa nas Blitz?
1: É aquela mesma?
3: É forte pra...
1: Rapaz!
3: Não é brincadeira, não,
1: viu? Não, no entanto que nós demoramos, nós ficamos pesquisando, pra comprar uma boa pra gente usar nas
3: É essa caixa de som aqui, uma das melhores que tem. Pancada.
2: Ô, Jair, só lembrando, né? Nos outros anos, a gente tá completando o kit, porque já foi dado cervejeira, já foi dado kit churrasco, a churrasqueira Shire Broil. Então, agora nós estamos completando com a caixa de som. Agora tá completo o churrasco do papai aí, né?
1: Ah, agora é só conectar o Bluetooth ali, colocar um modão pra escutar e pronto.
3: O ano que vem é 100 quilos de picanha.
1: Pra daí fechar com chave de ouro o churrasco.
2: A festa completa. Que pai que não gosta, né? De curtir um churrasquinho aí, curtindo uma música, curtindo a Vale do Sol, a Difusora, né?
1: Exatamente. Baixa o aplicativo da rádio, ó, liga no Bluetooth, é o que a gente faz nas Blitz, né? E o som dessa caixa de som é espetacular. Meninos, bora pro sorteio então?
3: Bora.
1: Vamos lá?
2: Alexandrinho, faz as honras pra nós aí, pega o cupom do
1: sorteio. Tira eu, Alexandrinho. Não, brincadeira.
3: Vamos lá.
1: O Rafa tá do outro lado lá, cruzando os dedos também, vai que ele... Ah lá.
3: Eu acho que não, né? Eu peguei um cupom aqui, ele vai conferir, mas acho que tá incompleto.
1: Ah, tem isso também, viu, gente?
2: Lembrando que o cupom precisa estar com o nome do vendedor, precisa estar com os nomes completos, todos os dados.
3: Não, tá incompleto. Então vamos pro próximo.
1: Tá incompleto.
3: Vamos pro próximo.
1: Eu fico indignado com isso, viu, Rafa? O Rafa
3: perdeu a chance.
1: Já aconteceu de gente perder moto no sorteio da Associação Comercial porque não preencheu corretamente. Como é que pode? Larga a mão de ser preguiçoso, povo. Vamos lá.
3: Agora vai. Então tá. Quem quer ler? Vai lá, Alex.
1: Cidade que é, Gui? Fala pra gente a cidade primeiro.
0: Esse é de Santo Antônio da Platina.
1: Santo Antônio.
0: Ganhadora. Ana Tereza N. Ferreira. O telefone final é o 0120.
3: Comprou na onde? Ela
0: comprou na Atualíssima.
1: Na Atualíssima.
0: Fala da Creuzinha.
3: Presta aqui pra gente.
0: Parceira nossa.
1: Rapaz, eu te juro. Ô, Rafa.
3: Tampar
1: Rafa
3: o telefone aqui, né?
1: Telefone 0120 final.
3: Isso.
1: Na hora que eu tô aqui meio parado, o Rafa do outro lado olhando pra mim. Porque a minha filha chama Ana Tereza. Aí Pereira ao final, né? Deu Ana Tereza Ferreira. Ganhei! Eu já ia largar aqui, pular no meio dos cupons. Quase! Bateu na trave.
3: Quase.
1: Comprou na lojinha da loja da Cleuzinha, né? Do Everson, isso, na Atualíssima. Fica na Avenida Oliveira Mota ali. Mais uma loja que há anos também é parceira da Associação Comercial. E aí tá aí, né? Parabéns pra quem ganhou. Não sei se é esposa, se é filha, mas vai presentear aí o papai ou o esposo, né?
0: É importante, né, Jair, as lojas de Santo Antônio participarem da Associação Comercial, né? Porque pra estar participando de sorteios, né? Que tem vários.

0: anos ali, né? Que eles podem estar participando e, né, fazendo um cliente feliz, né?
1: Comprar no comércio local, pedir o cupom e concorrer, né? É muito simples.
2: Fortalece essa parceria.
1: Fortalece quem participa e ganha, né?
2: Exatamente. Sempre tem premiação.
3: Tem um detalhe importantíssimo aqui que a gente estava esquecendo. O vendedor também que distribuiu esse cupom leva duzentão, tá?
2: Aí.
3: E a vendedora aqui, a Ni, tá escrito aqui bem... tá no cupom aqui. A Ni faturou duzentão.
2: Duzentão, olha só. Parabéns pra Ni também, a vendedora lá da Atualíssima Modas. A Ana Tereza Ferreira aqui de Santo Antônio da Platina com essa caixa. Alex, meu irmão, obrigado, viu, pela parceria. Tamo junto, você sabe que as portas aqui da Vale do Sol FM estão sempre abertas para associação comercial.
3: Jair, eu que agradeço mais essa oportunidade que a gente está tendo aqui nas rádios, essas rádios que são uma tradição enorme em Santo Antônio da Platina. Sempre quando a gente vem aqui é muito bem recebido. E aproveitar e deixar um grande abraço para todos os pais, né? Que o motivo da gente estar aqui hoje, em especial meu paizão lá, o Celso, que deve estar nos ouvindo, e a todos os pais de Santo Antônio da Platina e região. E em nome da associação comercial, de toda a diretoria, a gente agradece todos aqueles que nos apoiam e peço que continue nos incentivando e nos apoiando para que a gente possa tornar Santo Antônio da Platina cada vez mais, manter e tornar esse comércio ainda maior, o polo comercial da região.
2: Show demais. Gui, meu irmão, obrigado, viu?
0: Obrigado, seja. Nós agradecemos aí a presença, né? Mais uma vez vocês aí.
3: Tô esquecendo de agradecer nosso aí.
2: Agradece os meninos,
0: Zé,
2: gente, também.
0: Associação, eu, Zé, o Gui aí também, né? Que faz parte da equipe. E como o Alex falou, né? Nossos pais também, né? Parabenizar eles aí. Se não fosse eles, né? A gente não estaria aqui. E o aprendizado que eles deram pra gente, né? Por estar seguindo o caminho aí.
2: Show de bola. Alexandrinho, tamo junto.
1: Já tem spoiler pra próxima?
3: Spoiler ainda não. A próxima já é o Natal, aí é coisa já, boa, hein?
2: É, já piscou.
1: Solta alguma coisinha pra gente aí.
2: É final do ano. Um Alan de Rover.
1: Valeu. Valeu, pessoal, e eu acho que a próxima tem que ser mais legal, hein? Tem que ser mais top de todas.
2: Ah, com certeza. Não vai ser diferente. A sessão comercial nunca decepciona a gente. Meninos, obrigado.
1: Valeu.
2: A gente vai rolar sucesso e até uma próxima, viu? Aí, se for o sorteio, você tá acompanhando aí? Você quer voltar pra ver? Tá nas redes sociais. Nossa, aí você pode conferir a nossa live, o bate-papo todo aqui com o pessoal da sessão comercial e empresarial de Santo Antônio da Platina. Maravilha, Jair Henrique! Boa! Você que esteve aí acompanhando, você que acompanhou, né, o sorteio da nossa ACESAP, a Ana Tereza levou aí uma caixa de som JBL Party Box, vai fazer a festa, hein, Ana Tereza? Fez suas compras na Atualíssima loja aqui de Santo Antônio da Platina e faturou a vendedora duzentão. É coisa boa, é a nossa associação comercial aqui de Santo Antônio da Platina, sempre um espetáculo. E fechando com chave de ouro, este mês de agosto. 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Você não foi o sortudo ou a sortuda que ganhou a Party Box? Ah, não fica não, fica não. Fica nervoso não. Vamos começar por aqui agora com Gini Geno. Meio-dia e 47, a partir de agora à tarde. É toda nossa!

0: começar, tá? Só pra começar, milionário José Rico, vá pro inferno com seu amor. Você curtiu aqui na Tarde é Nossa. Teve também outro modão. Mudar pra quê? César Benotti e Fabiano. Começamos com o quê? Com modão. Gino e Geno, fica nervoso. Não fica não. Para com isso, sem estresse. Sábado à tarde, muita gente já... Expediente encerrado, muita gente tem expediente, teve, tá curtindo o sabadão, tem gente que tá aí trabalhando e curtindo também o nosso programa. Meio-dia, mais 56 minutos. Eu vou fazer o seguinte, vamos direto pro nosso WhatsApp, 43996484765. Hoje ele foi rápido no gatilho, então fala comigo, Condé, corintiano lá de Jundiaí do Sul.
1: Boa tarde, Rafa, é o Condé de Jundiaí do Sul, Rafa, quero ouvir. Nego Bom Não Se Mistura, essa noite fez pro Fuca, pro Léo, pro Samuel Calho, pro Brizola fazer pepe socorro. O gerente do mercado lá, o Jeba, o Nato, que trabalha em construção civil, e para todo mundo que foi na programação. Então, boa tarde, Rafa.
0: Tudo de bom.
1: E amanhã é o meu aniversário.
0: Ô, Condé, então para tudo.
1: Então, boa tarde, tudo de bom.
0: Um abraço para você, Condé. Então, vou adiantar os parabéns, se você me permite. Felicidade, saúde e muita paz para você, meu amigo Condé, aí de Jundiaí do Sul. Que Deus te abençoe hoje e sempre. Tudo de bom, muitas coisas boas aí. Felicidade, saúde, muita paz, que é o que importa. O resto a gente vai correndo atrás, né, Condé? Como amanhã não estarei aqui, né? Não tem programa, então. Tudo de bom, felicidades aí pra você, Condé. E claro, um vai... E que amanhã você deguste um delicioso peixe assado, tá bom? Ô, Condé, amanhã depois de Corinthians e Santos. Agora tem um palmeirense na área. Roberto, fala comigo, boa tarde.
2: Boa tarde,
0: Roberto.
2: Aqui é o Roberto, Três Coração. Gostaria de ouvir uma música com o Lucas Samuel aí.
0: Cara de bobo.
2: Eu ofereço para minhas irmãs que moram em Santo Antônio da Pratina, para minha filha Valéria, minha filha Josiel e para minha esposa Rosa. Se você me atender, meu muito obrigado. Tchau, Rafa Regi.
0: Fica com Deus, filho. Fica com Deus também, meu amigo Roberto aí, você e toda a família aí no Três Corações, beleza? Obrigado pela participação, obrigado pela mensagem. Vamos em frente, dá tempo aqui de atender o casal. Vamos atender o casal e já emendo o sucesso do Baitaca por aqui. Primeiro, Edson...
3: Boa tarde, rapaz.
0: Boa tarde.
3: Aqui é o Ed, falando da Nossa Senhora Perpétua Socorro. Gostaria de ouvir a música Dona do Meu Destino. Ofereço minha esposa Rosa para meus pais em Jundiaí do Sul, para meu irmão em Jundiaí, para o Condé em Jundiaí e para todos que estão na sintonia. Para vocês e da rádio, se nos atender. E tchau, obrigado. A tarde toda nossa.
0: E ofereceu para quem? Para Rosa? Então fala, Rosa.
4: Boa tarde, Rafa Reis, Rosa de Nossa Senhora Perpétua Socorro. Gostaria de ouvir a música com o Daniel, do outro lado do rádio. Fez meu esposo Eto, meu sogro começou a Jundiaí do Sul, para toda a minha família em Jundiaí do Sul, para toda a minha família. A Jundiaí do Sul, para todas as minhas amigas lá, para vocês aí da rádio, para quem gostou da música, para Fátima Catiguá, para Vandinha, para Renato, para Maculada, para Ceni, para Dona Clarice. Se você me atendeu, muito obrigado, Rafa Regi. A tarde é toda nossa.
0: Aê, Rosa, grande abraço a você, obrigado pela participação. Um abração para você e pro Edson. E Nego Bom não se mistura, canto Baitaca por aqui. Agora meio-dia e 50.

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2: Estamos de volta na 102.3. Ah, tem. 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

0: eu tô pensando aqui na sua participação e no seu recado no nosso WhatsApp. Sidney da Guadaria tá querendo ouvir aquela pião todo tatuado. Um abraço pra você, Santista, e amanhã... Não, não vou perguntar, não. Deixa pra lá, Sidney. Não, não, não, isso aí dá um azar danado, viu? Vou falar um negócio. Tá perguntando o placar. É o máximo que eu posso fazer. O Roberto já falou, agora fala o irmão Fico. Fala, Fico, boa tarde.
1: Boa tarde, rapaz. Eu sou o Fico, Três Corações. Queria ouvir uma música aí com João Carreiro e Capataz, Casinha Verde. Receba minha esposa, Maria das Graças, e o Miguel, e todos meus netos e meus filhos. Falou, Rafa. Uma boa tarde. Tchau, tchau.
0: Um abraço pra você, Fico. Obrigado pela participação. João Carreiro e Capataz, bela música você pediu e eu mando já já pra você. E antes do próximo sucesso, aquela passeada lá em Canitar, Zé. Zé de Canitar, fala com a gente. Boa tarde, Zé.
2: É, boa tarde, rapaz. Manda pra nós aí, Anjo Louro com o Milionário Zé Rico aí. Feliz pra todo o pessoal Chavante, Canitar, Ourinho, Salto Grande e Paranazão.
0: Boa, garoto.
2: Zé de Canitar, Deus abençoe o seu programa aí. Tudo é bom,
0: hein? Obrigado, Zé.
2: Valeu, obrigado aí.
0: Ótimo final de semana pra você aí também, pra todos de Canitar. Lucas Samuel, olha de Ribeirão Claro pro mundo, hein? Cara de bobo. 1:10.

0: estarei.
1: Zé Henrique Gabriel.
0: Te esperando.
1: Dona do meu destino, santista Sirinei da Guadareia pediu e nós curtimos aqui na tarde nossa. 1:18.
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0: Exatamente 1h21. Inverno hoje. Só na vinheta mesmo, né? Cá entre nós. Vou falar um negócio pra você. 32, quase 33 graus na nossa Santo Antônio da Platina. Ai, ai. É engraçado, né? Haja imunidade. Aí eu tô dando uma acompanhada aqui, eu sempre gosto de ver à frente a previsão do tempo, né? Aí, por exemplo, hoje 32 é a máxima, estamos vivendo a máxima. Aí, vamos lá. Amanhã 32 também, segunda 32, na terça máxima 22. Aí lá pelo dia 6 de setembro, a máxima 18. Depois, a máxima 17. Que coisa incrível. Haja imunidade. Não é fácil, não. Não é fácil, não. Bom, por aqui estamos de volta, 1h22, fazendo aquele convite para você que ainda não segue, seguir as nossas redes sociais. facebook.com/difusora102, o arroba difusora FM 102.3. No YouTube, aí é Difusora Platinense, é pra não ter erro, Você se inscreve, você clica no sininho, você fica por dentro. Sempre que entrarmos ao vivo com algum conteúdo, você já recebe a notificação aí na palma da sua mão e não perde absolutamente nada. Mais tarde eu vou fazer aquele giro pela agenda do final de semana, o que é destaque no futebol e também a nossa Platinense, que hoje entra em quadra lá em Ipiranga. Platinense! Pra enfrentar os donos da casa. É vencer ou vencer pra gente continuar na disputa aí por uma liderança maravilhosa e também por uma vaga já nas oitavas de final, pulando aí um dos playoffs, né? O primeiro playoff de eliminatórias, certo? Muito bem. Mais tarde tem as novidades. Deixa eu mandar beijos e abraços por aqui. Quero mandar um alô pro palmeirense Valdinei Osório, lá de Sapopema, pedindo amor de primavera com de Paulo e Paulino, oferecendo pra mamãe, dona Carmen, pra irmã, pros sobrinhos que moram na Água Branca de Jaboti, da terra do morango, né? E tá mandando, ai meu Deus, tá mandando aquele sonoro vai o quê? Palmeiras! Dá-lhe o quê? Palmeiras! Não, tá bom, Valdinei, fazer o quê? Um abraço. Oi, Gui, tudo bem com você? Pedindo um sucesso aqui de Zé Neto e Cristiano e eu já tô desejando aí uma ótima tarde, um ótimo sabadão, um ótimo final de semana pra você, Gui. A Odete fala também.
1: Boa tarde, Rafa, tudo bem?
0: Ih, tá sem
1: Rafa,
0: voz.
1: Rafa, manda duas músicas pra mim, se puder. Eu quero ouvir a primeira, Tapete da Sala, e a outra, O Vento. Quero mandar pra toda a minha turminha, pra Lenita lá da ela, a família dela, curte seu programa direto, ouvindo seu programa.
0: Muito bem.

0: as minhas amigas daí de Santo Antônio, lá de Utopia, daqui da Fazenda, Jacarezinho. A todos que estiver curtindo seu programa.
1: Muito bem.
0: Pra quem saiu o sorteio da caixa de som? Na hora do político eu desliguei.
1: Ah.
0: Daí o Zé Augusto já tinha dado tchau, já tinha ido embora. Eu não quis saber pra quem saiu.
1: E nós transmitimos ao vivo.
0: Eu tava mandando mensagem lá pro Zé Augusto pra participar também. Pra quem saiu a caixa de som aí? Quem foi o premiado aí? Deus que abençoe você, um final de semana abençoado.
1: Foi. Obrigado, Odete.
0: Deus, Rafa. Odete, se você vai curtir Jacarezinho.
1: Muito
0: tchau.
1: Bem. Não fica tomando muito gelado aí, não, Odete. Cuidado, viu, Odete? É, tá vendo? Olha, tá ficando sem voz. Um abraço pra você. Foi pra Ana Tereza. Tá tudo nas redes sociais aí, Vale Difusora, da nossa co-irmã Vale do Sol. Jair Henrique fez ao vivo lá e fizemos em rede também. Acompanhamos, né, em rede. Esta transmissão foi pra Ana Tereza, que fez compra na Atualíssima. Certo? Teve a vendedora também, que levou o duzentão, e a Ana Tereza levou a caixa de som Party Box da JBL. Aliás, sonsaço, viu? É, Party Box mesmo, é uma festa que você faz com essa caixa de som da JBL. Tá bom, Odete? Tá respondida a sua pergunta? 1h25, um abraço pra você aí, do outro lado do rádio. Daniel, bora curtir, porque a tarde é assim, é toda nossa.

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0: Mariana Fagunda!
1: Genial!
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4: Uma hora 35 minutos e por aqui você já sabe, já conhece. Sim, a tarde é toda nossa. Tá chegando agora, tá ligando o radinho. Tá dando play agora no nosso aplicativo. Seja sempre muito bem-vindo, muito bem-vinda. Sou eu, muito prazer, RR na área. Rafa Regis com você até as 4 da tarde. 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
4: Muito bem, do Molinis para sua participação aqui no nosso WhatsApp. Aparecida de Siqueira tá ligadaço, tá pedindo um sucesso com o Bruno Marrone. E eu quero aproveitar, deixa eu mandar um abraço aqui pra ela. Um ótimo final de semana pra você também, Suelen Sabino. E já tá aqui na programação, viu? Te Vivo, Luan Santana, a gente vai curtir já já, tá certo? Ótimo final de semana pra você. Inês Fusco, olha, eu vou falar um negócio. Você que tirou essas fotos aqui, Inês Fusco, tem certeza? Que coisa linda. Então você é uma fotógrafa profissional, Inês. Coisa linda. A paisagem ajuda também, né? Esse espetáculo da natureza. Essa lua linda que nós tivemos. A famosa lua de sangue essa, né? Meio avermelhada. Nós tivemos também o eclipse, né? Nesta última... Foi quinta-feira, quinta pra sexta. Enfim, o sol, o pôr do sol também é maravilhoso aqui na nossa região. Ei, coisa boa. A natureza realmente é um espetáculo de Deus, né? Espetáculo à parte e de graça. Isso que é melhor a gente contemplar. Ô Inês, tá pedindo uma do Chico Rei Paraná e eu mando já já pra você, tá bom? Obrigado e parabéns pelas fotos. Gostei muito. Quase um cartão postal aí. Quem mais?
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4: Oi, Rafa.
7: Boa tarde, Rafa. Tudo bem?
4: Tudo bem.
7: Sou a Rosa Aparecida do Sonho da Pirama. Queria que você falasse o aniversário do meu filho, Elton, de Santos Queiroz.
4: O Elton.
7: Tá fazendo aniversário hoje.
4: Oba.
7: Se você falasse, eu agradeço. Tchau, obrigado.
4: E para o Elton, claro que eu falo.
7: Olha, o meu filho Elton, ele mora em Joaquim Távora.
4: Joaquim Távora. Beleza, tchau. Então em Joaquim Távora, o Elton tá ficando mais experiente e ganhando.

0: com felicidade, saúde e muita paz. Que Deus te abençoe hoje e sempre, recebendo os parabéns aí da Rosa Aparecida lá de Guapirama, e ele tá em Joaquim Távora, mas a festa é hoje. A festa para o Elton, tudo de bom, que Deus te abençoe hoje e sempre. Obrigado, Rosa, obrigado por compartilhar com a gente esta data sempre tão especial. O Valderi tá acenando aqui, confirmando a audiência, e a gente fecha essa rodada com a Luzia Tavares. Fala, Luzia, boa tarde.
1: Oi, Rafa, Regis, boa tarde. Sou a Luzia Tavares Lopes, da Vila Ribeiro. Peço, se possível, tocar uma música com Teodoro Sampaio, Tapete da Sala.
0: Vou mandar.
1: Essa eu tenho o prazer de oferecer pro Checo, pelo aniversário dele, recebendo os parabéns de todos os seus amigos, especialmente sua esposa Adriana. E desejamos para ele toda a felicidade do mundo. Que Deus abençoe e proteja sempre. E maravilha, também para toda a minha família, meus filhos, meus netos, minhas noras. E para o meu esposo Edinho, se me atender, meu muito obrigado. E para a Odete da Fazenda Curitiba.
0: Exatamente.
1: Se me atender, muito obrigado.
0: Inclusive,
1: boa tarde.
0: Inclusive, você vai na carona dela, viu? Nessa música que ela mesma pediu aí, Tapete da Sala, que já tá programada. Daqui a pouquinho eu tô mandando, tá bom? Ô, Luzia Tavares, um abraço aí pro Tcheco, claro que ele ganha.
2: Parabéns, parabéns.
0: Felicidade, saúde, muita paz, que Deus o abençoe hoje e sempre. Já tem moda boa chegando por aqui com João Carreira e Capataz, Casinha Verde, 1h41.
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0: de primavera de Paulo e Paulino, você curtiu aqui na tarde, é nossa, exatamente 1h51, mas tá bom demais, hein? Só que eu quero a sua participação, eu quero o seu recado aqui no nosso WhatsApp. Muita calma nessa hora, porque é o seguinte. 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
0: 1h53. Vamos embora, vamos pra galera, como diria seu boneco. Vamos pra cima, vamos lá, porque a galera tá com a gente. Eu tô sentindo aqui a... como eu posso dizer, energia santista chegando neste lugar. Quer ver?
3: Boa tarde, Rafa, tudo bom?
0: Dobradiça. Fala, Dobradiça.
3: Será que o Santos vai levar outra cadeirada amanhã, igual levou do Parmeiro essa semana?
0: Eu acho que sim.
3: Já tô com a música do Teodoro Sampaio, Amigo da Onça. Feliz pra toda a nação santista ruim. E pro meu irmão Gentil, Adilda, e pra toda a minha família. Falou,
0: maravilha.
3: Rafa. Dobradiça de Cambará, desligo, câmbio.
0: Câmbio, desligo, Dobradiça. Quanto tempo não li outros por aqui, Dobradiça? Por onde você estava, Dobradiça, que não participou? Um abraço pra você, santista ruim. Você é um cara de gente boa, por isso eu mando pra você, tá bom? Só por isso, só por isso. Amanhã, aí vamos ver o que vai acontecer. Na segunda a gente conversa, viu, Dobradiça? Ó, é o seguinte, na sequência eu tenho aqui Tapete da Sala, Teodoro e Sampaio, a Luzia Tavares, a Odete, elas pediram, né? E aí eu já coloco você na caduna, porém, já tá aqui na programação Amigo da Onça também, tá bom? Mas tá

0: a gente vai curtir mais uma de Teodoro Sampaio. Quem mais? Soltando a voz, quem fala por aqui? Boa tarde.
1: Boa tarde.
0: Oba.
1: Aqui é o Bodinho, Ribeirão Bonito.
0: Fala, Bodinho.
1: Manda uma música pra nós, que Ribeirão Bonito.

0: A França fala também.
1: Boa tarde, Rafa.
0: Boa
1: tudo
0: tarde,
1: bem?
0: Boa tarde, Maria França. Capricha.
1: Ai, meu Deus. Franguinho na panela.
0: Aí, boa.
1: Agradecer pra você, todos a Rafa, todos os ouvintes, meus clientes, minha vizinha Elisa, Sandra, Marta Cesário, minha filha Vilma André, meu filho Bruno Moreno. Se você me atender, Rafa, agradeço. Um ótimo final de semana para você. Que Deus abençoe você, tua família, Rafa.
0: Obrigado,
1: toda
0: Maria
1: família,
0: França.
1: Rafa.
0: É isso aí. Cai super
1: fique
0: bem.
1: Com Deus.
0: Deu até fome o franguinho na panela aí, viu, o Maria França? Já eu mando. Eu quero mandar um abraço também aqui para Fátima, pro Jair Victor. Estão pedindo aqui um sucesso de Bruno e Marrone. É, um abração para você. Oferecendo só para ele, com muito amor e carinho. Feliz aniversário. Hoje é aniversário do Jair Victor. É isso? É isso? Confirma pra mim, ou é só a música mesmo? Você confirma, a gente já manda os parabéns, se assim ou for. GG do Vilão fala e fecha essa rodada.
2: Olá, meu amigo parceiro Rafa Reis, aqui é o Gil do Marques, o GG do Vilão, desejar um sabadão, abençoado a você, Rafa, a todos os parceiros do Vilão e Bairrozinhos. E é o sabadão no Vilão, né, Rafa? Rafa, manda a música pra nós, né, Meu Jeito de Sentir, com Bruno Marrone. Manda especialmente aos aniversariantes do dia. Manda uma pessoa especial que ela sabe quem que ela é. E pra todos os amigos e parceiros aqui do Vilão e mais vizinhos, e a todos os amigos e parceiros platinenses. E amanhã tem, né, Rafa?
0: Tem.
2: Corinthians e Santos, Santos e Corinthians, pra cima deles, Timão. Um grande abraço do Genil do Marcos, um grande abraço do GG do Vilão.
0: E vai
2: Corinthians, Rafa.
0: E vai Corinthians.
2: Tchau, tchau.
0: Aquele abraço, GG. Agora 1:56. Vamos lá, até a tapete da sala, Teodoro e Sampaio.

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1: 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Muito bem, exatamente 2:07. Eu preciso emendar mais alguns sucessos. Ah, para tudo, para tudo, para tudo. Hoje sim é aniversário do Jair Victor. E é claro que ele ganha deste programa, Jair.
2: Parabéns, parabéns. Parabéns pra você.
1: Muito bem, felicidade, saúde, muita paz, que Deus o abençoe hoje e sempre. E essa do Bruno Marrone que você pediu, minha amiga Fátima, vai especialmente pro Jair Victor hoje, sabadão, tá bom? Que Deus o abençoe sempre, sempre, sempre. Deixa eu mandar aqui mais um recado. Ah, deixa eu mandar um abraço pra ele, que tem um projeto maravilhoso. A nossa capoeira, nossa cultura brasileira, aliás, né, oriunda. Cultura de oriunda africana, mas que, meu Deus do céu, né, mestre Camarão? Um abraço, enraizou no nosso Brasilzão. E é linda demais, né? É linda demais. Bora jogar capoeira aí, mestre Camarão. Um abraço pra você e pra todos que fazem parte deste projeto. Que, aliás, no Monteiro Lobato, né, meu amigo mestre Camarão? Apareça por aqui novamente pra gente reforçar o convite pra galera jogar uma capoeira, curtir, conhecer um pouco mais dessa cultura. Certo? Fala, mestre Camarão, boa tarde.
3: Fala, meu amigo Rafa Regis, tudo certo? Bem, meu amigo, tudo certinho. Que é o mestre Camarão. Estamos ouvindo a rádio aí, querendo escutar uma música Ponto G aí, oferecendo para toda a galera que tá ouvindo aí, especialmente para minha tia, meu tio Carlinho, para minha esposa Janine e para toda a galera que tá ligada aí, tá?
1: Boa, garoto.
3: Um forte abraço aí do mestre Camarão.
1: Maravilha.
3: Ok? Tio Carlinho, direto de Balneário Camboriú. Sintonizado com a gente aí na rádio, tá? Forte abraço.
1: Legal demais, um abração pra ele também. Obrigado, ô mestre Camarão. Grande abraço, final de semana abençoado pra você e pra toda a família. Hoje é aniversário do Lucas Garcia, em Adalto Santos, você que tá aí na Vila Rica. Então a gente manda pra ele também, claro.
2: Parabéns, parabéns, parabéns pra você.
1: Tudo de bom, felicidade, saúde e muita paz pra você, Lucas. Que Deus te abençoe hoje e sempre. Um abraço pra você também, Adalto Santos. Tudo de bom. Valeu, valeu demais. A Suelen Sabino tá esperando. Tá chegando Luan Santana. Te vivo. Um abraço, Suelen. Ótimo final de semana. Agora 2:09.

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0: 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Deixa eu mandar um abraço aqui pra Zeneide Pereira de Souza, lá do Monte Real, que tá pedindo um sucesso. É, oração pela família, e eu mando pra você, pro irmão Célio Gagá Pereira, que está fazendo aniversário hoje, recebendo os parabéns de toda a família. É o Célio que tá ficando mais experiente, então ele ganha deste programa.
2: Parabéns, parabéns, parabéns pra você.
0: Célio, felicidade, saúde e muita paz pra você, que Deus te abençoe hoje e sempre. Um abraço pra você também, Zeneide Pereira de Souza. Valeu demais, obrigado pela participação. Quem mais?
3: Boa tarde, Rafael.
0: Boa tarde.
3: Ademir da Água Branca.
0: Tudo bem, Ademir?
3: Eu queria pedir uma música. O Baitaca, Fundo da Grota. Oferecer pra toda a minha família e pro meu cunhado aqui, o Mel, o Emerson e a minha irmã Mara, aqui da Água Branca.
0: Maravilha. Aqui.
3: Você atendeu, muito obrigado. Tchau, obrigado.
0: Já, já eu mando. Obrigado pela participação. Um abraço para toda a família, para todos que estão aí, viu? Um abraço a todos da Água Branca. Bom demais, top demais. Quem mais tá chegando por aqui? Quem tá indo na carona? É o Fábio Massola, lá de Nova Fátima. Um abração para você. Ele tá mandando um sonoro. Vai o quê? Ai, Fábio, um abraço. Amanhã também tem clássico no Rio de Janeiro, né? Flamengo e Botafogo. Um abraço, Fábio. Deixa eu aproveitar sua mensagem e mandar um grande abraço pros meus amigos aí de Nova Fátima. O Du, a Ivonete, o Zé Eduardo, família linda de palmeirenses. Fazer o quê? O Gudela também, né? Claro, não posso esquecer. Quero mandar um abraço aqui também pro Ricardo. O Ricardo aí do transporte escolar. Que beleza. Pra Fran e pros meninos também, viu? Valeu demais. Hashtag saudades. Já assar aquela carne, né? Tomar aquela... Bom, vamos em frente. 2h23. Quem mais tá por aqui acenando? Adriana, obrigado pela participação e pelas palavras, viu, Adriana? Valeu demais. Desejo tudo em dobro aí a você e a sua família. Mais uma deles? Tá na hora? Ah, esses daí é complicado, hein? Esses daí são complicados. Amigo da Onça, Teodoro Sampaio. Bora curtir. Agora 2h23.

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4: 102.3 do seu rádio, nós estamos de volta na tarde deste sabadão maravilhoso. Com a sua companhia fica melhor ainda. Então bora lá, bora participar, mandar o seu recado. 43 996484765. Galera que tá muito bem acompanhada. Falando em encerrar expediente, que eu falei mais tarde, anteriormente, eu quero agradecer a galera que fica aqui fazendo a gente passar vontade, tá bom? Manda foto, é churrasqueira pra cá, é caixa de som pra lá e por aí vai. Vamos curtir, minha gente. Só bebida e direção não combina, né? Por favor. Eu ia falar, eu falei mais tarde aqui, mais tarde a gente faz um resumão. Estão perguntando se a Platinense joga em Santo Antônio da Platina hoje. A resposta é não. Vamos para Ipiranga. O jogo hoje é fora de casa, lá em Ipiranga, e precisamos da vitória. Quem sabe ainda hoje não dormir na liderança. E mais tarde aí eu mando aquele resumão do final de semana aí do futebol e também, claro, da nossa Platinense no futsal. 2h37 por aqui, num oferecimento de Paraná Assessoria, Paraná Banco. 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
4: 2h38, deixa eu ver quem tá soltando a voz por aqui, vai.
6: Oi, boa tarde, Rafa.
4: Boa tarde.
6: Aqui da Chaca Santa Maria.
4: Oi, Lenilda.
6: Põe de carona aí com o Camarão.g. Quero oferecer as minhas amigas, a Patinha, a Rosângela, a Josiane.
4: Ó. Oh.
6: A Maria Eduarda, a Marilene, a minha querida Thaís, e pra quem tá ouvindo a sua programação, sabadão. Tchau, Rafa. Bom final de semana aí.
4: E você curtiu o vento, os Monarcas. Um abraço pra você, Lenilda, obrigado pela participação, obrigado pela mensagem. Foi na carona já de Edbrit Samuel.g. Valeu, valeu demais. A Eva Marli só tá passando mesmo pra dizer que a tarde é toda nossa. Muito bem, Eva Marli, obrigado pela participação, obrigado pela mensagem. Ai, meu Deus do céu. Quem mais tá chegando por aqui? Quem mais tá curtindo? Quem mais tá mandando mensagem? Cadê aqui o WhatsApp? Quem fala?
7: Ah, quem canta essa música é o finado Amado Batista.
4: Não. Não.
7: E Amor de Mãe. Põe ela pra mim.
4: Não. Histórico, hein? Histórico este momento proporcionado pela Cida lá em Jundiaí do Sul. Vou pôr de novo.
7: Quem canta essa música é o finado Amado Batista. E Amor de Mãe. Põe ela pra mim.
4: Então tá bom. Odete, um abraço pra você. Obrigado pela

participação aí em Guapirama, também acenando e confirmando a audiência, assim como nosso amigo Natanael. Tô junto! Então vamos juntos, vamos nessa. Obrigado pela mensagem aí, Natanael. Obrigado pela participação. Fala, Fernandes, Anjos de Resgate, oração pela família. Agora 2:40.

0: Mais uma deles, Bruno e Marrone, Meu Jeito de Sentir. Foi GG do Vilão essa, não é? Ah, muito bem, mandou super bem, GG. Um abraço pra você aí no Vilão. E por aqui seguimos com o nosso programa. A tarde é toda nossa, vai participando, vai mandando o seu recado. 43 99648-4765. Vai mandando aí o seu recado, falando em recado. Quem vai soltar a voz por aqui? Quem fala? Boa tarde.
1: Boa tarde, Rafael.
0: Oi,
1: tudo bem?
0: Tudo Marcos ótimo.
1: Carreira, capataz, prefácio, beleza?
0: Ah, essa música é linda demais, hein? Essa música é linda demais, um abraço pra você. A memória já não é mais aquela. Quem falou comigo aqui é a Silvana, né? A Silvana Isidoro Domingues. Muito bem, Joaquim Távora na área. O Ticão de Guapirama também tá pedindo aqui um sucesso ou não, tá? Sim, Milionário e José Rico, Memória Esquecida. Qual que é mesmo? Memória Esquecida. Um abraço. Abraço, Ticão. E ele está na área por aqui. Deixa eu ver se eu vou agir rápido. E vou conseguir fazer a vinhetinha aqui. Vamos lá. Ai, meu Deus. Aí, fala comigo, Juruna.
2: Ô, Rafa Red.
0: Tudo bem?
2: Boa tarde, tudo bem?
0: Tudo certo.
2: Passando aqui pra convidar o povo pra dançar com o Balanço do Fandango hoje em Cambará. Onde?
0: Cambará.
2: Lá no Vavá Fest. Beleza?
0: Muito bem.
2: Os tradicionalistas de toda a região tá convidado hoje o Balanço do Fandango lá no Vavá Fest em Cambará. Às 9 da noite começa.
0: É, coisa boa. Obrigado. Então bora lá. Bora vestir a bomba, chavão pra cima. Balanço do Fandango.

0: Abraço a todos lá do Pesquedo Vô João. Ei, coisa boa. A Ivanil de lá do Banco da Terra também tá pedindo sucesso, pedido de um pai. Valeu demais. E a Toledo. A Toledo, ó. A Tereza Toledo. Ah, quem será que é? Ai. Quem será que é?
1: Que foi, filha?
0: Ah, não sei o que foi. Só sei que foi assim. Um abraço, viu, Tereza? Pro seu Jacozinho aí também, tá bom? Nosso mascote. Virou nosso mascote. Obrigado pela participação. Obrigado pela mensagem. Tá só confirmando a audiência, certo? Um abraço pra você. Vamos de sucesso por aqui? 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

0: Exatamente 3:05, nós estamos de volta com A Tarde é Nossa. Mandando aquele recado, você que tá com a gente, você que tá curtindo, você que já mandou o seu recado, já que eu chego até as 4 da tarde. Estamos aí na última hora do programa, mas eu já vou mandar os recados da galera. Eu quero reforçar, facebook.com/difusora102, o arroba difusorafm102.3, para você curtir, seguir as nossas redes sociais, enquanto o nosso YouTube é Difusora Platinense, para não ter erro, certo? Para você acompanhar, sempre que entrarmos ao vivo, você se inscrevendo e clicando no sininho, se entrarmos ao vivo, você já recebe a notificação aí no seu celular, não vai perder absolutamente nada. Ó, seguinte, quero aproveitar e mandar um abraço aqui pro meu amigo Fernando Belo, que tá lá em Guap City, certo? Pessoal da Fit Motos, Peixe, Ueros, Fernando Belo tá sempre com a gente, um abraço para você. Quem mais aqui chegando? A Andressa tá ligadaça com a gente, obrigado pelas palavras, tá com a família reunida. Ô, oh, coisa boa, diz que encerrou, você falou encerrar expediente, Rafa? Estou de férias, 10 dias de férias, então curta bastante, descanse. E muito obrigado por essa companhia, coisa boa demais, aí sim, hein? Quem mais tá por aqui? O Gustavo tá ligadaço também, mandando aquele sonoro vai Corinthians, né, Gustavo? Então tá certo, obrigado pela participação. Quem mais? O Fabiano? Ô, oh, Fabiano, já eu passo todas as... A rodada aí pra gente curtir e ficar por dentro da agenda do final de semana. O Ademar também tá lá em Joaquim Távora curtindo o nosso programa. Edmilson, flamenguista. Ele coloca aqui em letras garrafais pra não confundir, né? Flamengo! Então tá bom, Edmilson, obrigado, viu? Obrigado pela participação. Maria Alice, obrigado pelas palavras também, obrigado pela mensagem. Rafa, manda uma aí do milionário José Rico. E eu vou mandar-lhe na sequência. Não esqueci não, viu? Apesar da música ser Memória Esquecida, eu não esqueci e vou mandar. Quem mais? Sérgio tá ligadaço com a gente, mandando aquele beijo todo especial pra esposa Mariana. Adoramos seu programa. Rafa, manda um sucesso com João Bosco e Vinícius pra gente aí, se der tempo. Tá bom, mandarei também. Quem mais? Vamos lá, deixa eu mandar um abraço pra a Denise da Kombi Escolar também está com a gente. Que beleza. Ah, hoje é aniversário da Denise? Ah, então para tudo, Denise. Denise, claro que você ganha deste programa.
1: Parabéns, parabéns, parabéns pra você.
0: Felicidade, saúde e muita paz pra você, Denise. Que Deus te abençoe hoje e sempre. Tudo de bom. E a Elisângela, falei já de você, Elisângela? Acho que não, né? Mais um abraço. Obrigado pela participação, obrigado pela mensagem. Vamos curtir sucesso? Memória Esquecida? Classicão? Moda boa, moda de viola, é Milionário José Rico. E a tarde? É sim, é toda nossa.

pra você, pediu e nós curtimos. Por aqui, Zé Neto e Cristiano. Fama de louco. É, aqui na tarde é nossa. Grande abraço a você, Gui. Deixa eu mandar um abraço aqui pro meu amigo Cláudio. Seu Cláudio. Ah, lembrando que terça-feira tem Arena Esportiva Difusora FM a partir das 19 horas comigo, com meu amigo seu Cláudio, e hoje eu quero mandar um abraço não só pra ele, mas para a Isis também, que estão curtindo o nosso programa. É ou não é, seu Cláudio? Um abraço, hein? Ah, e hoje tem, hoje tem. Platinense. Longe daqui, lá em Ipiranga, mas hoje tem. Platinense. E vamos lá, na torcida, mas a torcida é a mesma, o empenho em torcer, em fazer aquele pensamento positivo para os nossos atletas, para os nossos jogadores, para que voltem de Ipiranga com mais 3 pontos. É ou não é, seu Cláudio? Um abraço a você, a Isis também, que Deus abençoe sempre, viu? Daqui a pouquinho eu vou mandar especialmente para vocês um sucesso com o Eduardo Costa, combinado? 3:20. Antes de mais alguns recados da galera, eu quero só lembrar que por aqui estamos num oferecimento de Paraná Assessoria, Paraná Banco, Zaz Internet Fibra e também num oferecimento de Funerária Santo Antônio, a maior estrutura do Norte pioneiro, com fundo mútuo e o menor custo-benefício. 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

0: 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Agora 3h21, antes do próximo sucesso. 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Quem mais tá por aqui? Luciano, corintiano? Fala, solta a voz, corintiano.
1: Luciano do Pingo d'Água.
0: E aí?
1: Vocês estão mutando aí, pro Rogério, todo mundo já ouvindo. Aquela caneta inchada.
0: Beleza, corintiano. Eu mando pra você.
1: E você também que tá te ouvindo.
0: Aí,
1: a caneta inchada.
0: Muito bem, vai com ele.
1: Pra minha irmã Luciano, pra todo mundo, Juliano, pra tudo. Pra toda a família do Squake.
0: Valeu demais. E olha, ela apareceu por aqui na tarde deste sábado. Ah, é numa ansiedade pra esse casório. Fala!
2: Boerá, Fares.
0: Oi, Eva Regina.
2: Tudo bem?
0: Tudo bem, você?
2: Eu queria pedir uma música.
0: O Chapeludo, não.
2: É, ofereço pra minha neta Geni. Ofereço pro vô dela, o Chapeludo, que é meu esposo.
0: Oh, pois não.
2: E ofereço pra tua família, pra
0: obrigado.
2: Minha família, pra Deusona, Fioquinha, certo. Pra Creudete. E pra Fátima.
0: Pois não.
2: E pra todos que estiver ouvindo o teu programa.
0: Beleza.
2: É Eva. Brilhante e falso, eu não quero mais. Se você me atender, muito obrigado. Tenha uma boa sexta-feira, que Deus te abençoe. E tenha um bom finalzão de semana, Rafa.
0: Muito bem. Ela até voltou no tempo aí, né? Um bom sabadão pra você, Eva Reginato. E pro teu Chapeludo e família também, tá bom? Ai, ai, Amado Batista, eu vou mandar essa já pra você. Mas antes, pro meu amigo Cláudio, pra Isis, Eduardo Costa, Imagina Eu, agora 3h23.

0: Amado Batista, se não for por amor, a Eva Regina pediu e nós curtimos aqui no nosso programa. Bom, agora 3 horas mais 34 minutos, por coincidência, Andressa passou por aqui no nosso WhatsApp pedindo chapeludo. Então daqui a pouquinho mando. E daqui a pouquinho também eu falo de futebol, mas é depois do break, volto já.
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0: É isso mesmo, vai começar mais uma rodada do Campeonato Brasileiro, mas eu quero destacar aqui na nossa agenda do final de semana para você ficar por dentro de tudo. Esta passeada pela nossa agenda, ontem três partidas movimentaram a 25ª rodada da Série B do Campeonato Brasileiro, onde o Goiás venceu São Bernardo por 2-1, mesmo placar da vitória do Novo Horizontino para cima do Sport, 2-1. Já o Náutico venceu o Athletic Club em Recife por quanto? 2-1 também. Virando a página hoje, vamos lá rapidinho no pique, hoje tem... Na Série B, às 18h30, o Botafogo de Ribeirão Preto recebendo o Cuiabá em Ribeirão Preto. Já pela Série A do Campeonato Brasileiro, 25ª rodada, e às 18h30, na MRV Arena, o Atlético Mineiro recebe o Vitória. 8 da noite no Morumbis, tem São Paulo e Red Bull Bragantino. E às 9h20 da noite, em São Januário, Vasco e Cruzeiro. Virando a página mais uma vez, amanhã, 11 da manhã, na Arena da Baixada, tem Atlético Paranaense e Fluminense. 11 da manhã, hein? 4 da tarde, Corinthians e Santos na Neoquímica Arena. No mesmo horário, Flamengo e Botafogo no Maracanã. Às 18h30, tem Grêmio e Chapecoense. Mesmo horário para Mirassol e Palmeiras. E às 19h30, Bahia e Internacional. Na Série B, amanhã, às 4 da tarde, o América Mineiro recebe a Ponte Preta. No mesmo horário, Avaí e Atlético Goianiense. 18 horas, CRB e Criciúma. 18h30, tem Vila Nova e Ceará.
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0: E pra finalizar, na próxima segunda-feira, 8 da noite, Remo e Coritiba fecham a 25ª rodada da Série A, enquanto Fortaleza e Operário de Ponta Grossa, às 19h30, fecham aí a 25ª rodada da Série B. Isso na segunda-feira. Só lembrando que mais tarde, às 17 horas, pela Série C, tem Paysandu e Maringá. Maringá precisa da vitória para entrar na zona de classificação. Ainda dá uma secada, uma combinação de resultados. O jogo acontece no Mangueirão, às 17 horas. E aqui você fica por dentro da agenda. Agenda do esporte, agenda do final de semana. Lembrando que hoje tem a nossa Nense, a nossa Platinense CR Zenji Futsal, que entra em quadra lá em Ipiranga para, quem sabe, buscar aí. Mas vai buscar, vai conseguir mais uma vitória. E, quem sabe também, dormir até na liderança aí do Grupo J da segunda fase da Série Bronze. Ah, eu gosto do... Aí, agora sim.
2: Apagou a luz.
0: Não é no Chimitão, é em Ipiranga, mas vamos pra cima. A nossa Platinense é a segunda colocada com 19 pontos. Matelândia é líder com 21 pontos. Só que lembra o seguinte, hoje também tem Matelândia enfrentando aí a equipe de Cianorte. Será ali Cianorte Futsal. O jogo é em Matelândia às 8h15. O jogo da Nense começa às 8h30 da noite lá em Ipiranga. Então, a Nense tem 19, Matelândia é líder com 21. Cianorte Futsal tem 19 também. Então, nos critérios de desempate, a nossa Nense está na frente. Vamos lá, vamos pra cima, Nense. Pra cima da equipe de Ipiranga. E é claro que a Série Bronze você tem cobertura total aqui na Difusora FM. Agora 3h42. Antes do próximo sucesso, deixa eu aproveitar aqui e mandar alguns recados da galera no nosso WhatsApp, porque o Dinaldo solta a voz, né, Dinaldo?
3: Boa tarde, Rafa Regi.
0: Boa tarde.
3: Dinaldo Dionísio.
0: Diga.
3: Gostaria de ouvir a música com César e Paulinho, Amor Além da Vida, pra minha esposa, Dona Raimunda, que tá lá em Abatiá. Ela tá te ouvindo lá.
0: Ô, Dona Raimunda.
3: E pra vocês da rádio, que tudo que estiver ouvindo.
0: Um abração pra você, Dinaldo, e pra Dona Raimunda também. Tá curtindo e vai curtir já na próxima sequência. Eu fui falar de Chapeludo, ela apareceu de novo.
4: Minha neta, Genica, CPE, toca a música pra ela.
0: Qual?
4: Chapeludo, aí. Oferecendo pra mim, pro meu esposo e pra família dela.
0: Ah.
4: Você trocar o Chapeludo.
0: Chapeludo, na sequência.
5: Boa tarde, Rafa Regi. Aqui é a Janine Cristina, né?
0: Ai, que beleza.
5: É, casou com meu avô agora, Chapeludo. Aí toca o Chapeludo pra nós escutar aí. Meio vergonha, mas é assim mesmo.
0: Tá valendo. Pronto, bora curtir. Aumenta o som. Agora 3h43.

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1: 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Agradecendo todas as participações, a presença da galera aqui no nosso WhatsApp. Ô Claudio, Platinense, como é que tá indo pra Ipiranga, hein?
2: Platinense que viajou, né? Se reuniu ali na Panóplia de cedo,
1: boa, garoto.
2: Uma concentração, almoçou ali, um grande almoço feito pelo Giovanni Leite e pelo Vinícius Jacob.
1: Aí sim.
2: E partiu com dois desfalques, né? O Biel, que já não viajaria. E o Cisco de última hora, sentiu o Cisco, então está fora da partida de hoje. Platinense viaja motivada, vai em busca dos três pontos. Nada nos impedirá de trazer esses
1: show
2: três
1: de bola.
2: Pontos, meu amigo Rafa Red. Pra cima, em busca do primeiro
1: pra
2: lugar.
1: Pra cima, meu amigo Cláudio. Bora.
2: Pra segunda partida dentro do chimitão. E aí o bicho pega, meu amigo.
1: Abraço pra você, seu Cláudio. Boa sorte aí pros nossos atletas da nossa Platinense CRZ de futsal rumo a Ipiranga. Valeu demais, valeu seu Cláudio, valeu a todas as participações, eu tô indo nessa. Segunda-feira, 9 da manhã, Thaís Silva, Rafa e você, meio de meia tarde, é toda nossa. Chegando na área ele, Juninho Queiroz, comandando daqui a pouquinho o Sertanejo Classe A, porque eu, Rafa Regis, eu fui!

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E quem tá chegando aqui é o Fera do Rádio, é o Juninho Queiroz. Eu tô chegando e vou junto com vocês até as 19 horas aqui da Rádio Difusora, o Juninho Queiroz, o Fera do Rádio. Boa tarde. Oi, boa tarde. Boa tarde. Aumenta o volume do seu rádio, porque tá chegando um cara que toca só modão. É. Juninho Queiroz. Tá chegando um cara aqui que toca só musicão. Esse cara aí é o Juninho Queiroz. Bora lá. Boa tarde.

Pretos. 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Juninho Queiroz, boa tarde, eu sou o Paulo, eu estou em Londrina aqui do Paraná. Nós ouvimos o seu programa, nós estamos na difusora. Paulo, aumenta o volume do rádio, porque vim vindo modão sertanejo com o Fera do Rádio.

Agora são 16 horas e 10 minutinhos. 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Ô, fera do rádio, será que dá pra você tocar aquela moda aqui pra nós, o Paulo de Londrina? Tá pedindo aquela moda assim que fala assim: como pode um homem viver assim? Sempre escravo do amor e da paixão. Hã? As Gargantas de Ouro do Brasil, Milionário mais o José Rico, na difusão.

0: Boa tarde pra você que tá ligadinho aqui comigo na Rádio Difusora, né, seu Clóvis Viana? 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
2: 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Boa tarde para você que tá ligadinho aqui na 102.3. A Polícia Civil apreende armas e adolescente de 17 anos. Durante investigação de furto de gado da cidade de Figueira e também Ibaiti, né? O rapaz de 17 anos estava com armamentos e munições, foram localizados durante as buscas. Entre as principais notícias, homem é preso após agredir, ameaçar e divulgar imagens íntimas da companheira em Jacarezinho, no Paraná. Ah, meu Deus do céu, né? O cara foi preso pela polícia lá em Jacarezinho. De acordo com a informação, o homem é preso após agredir, ameaçar e divulgar imagens íntimas da companheira em Jacarezinho. Já pensou? O homem de 25 anos foi preso em flagrante na manhã de hoje em Jacarezinho, no norte do Paraná, após a companheira de 24 anos denunciar uma sequência de agressões, ameaça e violência psicológica. Segundo a Polícia Civil, o episódio aconteceu durante a madrugada de hoje em uma residência localizada na Rua Roxinol, no bairro Jardim Panorama, em Jacarezinho. Conforme o relato apresentado à polícia, a mulher teria sido acordada pelo companheiro e os dois iniciaram uma discussão motivada por ciúmes e acusação feitas pelo suspeito. E de acordo com a informação, durante o desentendimento, a vítima teria sido expulsa da residência, enquanto o homem permaneceu com o celular dela e as chaves do carro. Ao tentar recuperar os pertences, a mulher teria sido chacoalhada e empurrada contra uma parede. A agressão teria provocado lesões no braço da vítima, constatada durante o atendimento da ocorrência. Ainda de acordo com a Polícia Civil, o suspeito teria gravado vídeos contendo xingamentos direcionados à companheira. Além das agressões físicas, ele também é acusado de ameaçar divulgar imagens íntimas da vítima, caso ela decidisse encerrar o relacionamento. Após os episódios, a mulher e testemunha procuraram a unidade policial para denunciar o caso. A vítima também solicitou medida protetiva de urgência. Se lascou, né? Além de não divulgar as imagens da mulher pra internet, com uma vergonha pro cara, né? E além de ter agredida fisicamente, ainda agora tá com medida protetiva. Se chegar perto dela, vai pro curso de canário.
0: Fique ligado, fique aí. A informação da Difusora volta já.
2: Deu ruim, hein? 16 horas e 19 minutinhos. Eduardo Costa,

0: Agora são 16 horas e 28 minutinhos. 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
4: Agora são 16 horas e 31 minutinhos. 16 horas e 31 minutos. Boa tarde, povo. 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
4: Opa, você está na Rádio Difusora FM. Santo Antônio da Platina fica aqui no Paraná. Obrigado pela sua audiência, viu? É nóis. É a Rádio Difusora, é a cidade de Santo Antônio da Platina. Boa tarde, viu? Boa tarde, irmão. Boa tarde, irmã. Boa tarde, povo querido. Que seu dia, sua tarde, seu início já do final de tarde seja bom. Mas bom mesmo, com calor tremendo. Da cidade de Santo Antônio da Platina.

0: Como é que tá o calor aí na tua cidade, hein? Porque aqui em Santo Antônio da Platina, misericórdia, tá quente, hein? É, só aqui dentro dos estúdios, com ar-condicionado e tudo, 32 graus. Imagina lá fora, irmão, tá quente, barbaridade. É, e aqui com ar-condicionado e tudo, 32 graus, imagina lá fora. Quero mandar um abraço para vocês que está ligado aqui comigo na Rádio Difusora FM. O Paulo da Cerâmica São Luís está ligado aqui comigo, lá do Ricardo Transporte. Né, Paulo? Ele falou assim: manda um abraço para Neide. É, a minha baixinha no meu coração. Ah, tá apaixonado.
1: Juninho Queiroz.
0: É, o Cláudio Omar também. Falou, manda um abraço aqui pra minha baixinha do meu coração, minha esposa Denise, aniversariante de hoje. Parabéns. Ó, o Zezé de Camargo e Luciano, o Paulo oferecendo lá pra Neide, e o Cláudio Omar oferecendo pra Denise, aniversariante de hoje.

0: Inês de Ourinhos. Como é que você tá, Inês?
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0: 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Tarde gostosa pra você. 16 horas e 45 minutos. Boa

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1: Tá viajando. Ela tá viajando, ela falou que hoje não vai dar não. Tá viajando. Eu tá viajando, hoje não vai dar. Vai não, pode ficar. Se esperar não, que ela não vai não, viu, Felipe? Esperar não, que hoje ela não vai não. Viu? Precisa esperar que hoje ela não vai não, viu? É, cachoeira. Não precisa esperar não, que hoje já não vai não.
3: Fala, Jacó, beleza? Boa tarde. Liga na rádio lá, eu tô escutando a rádio difusora lá.
1: Tá escutando a rádio difusora?
3: Eu achei que você tava lá na rádio, nós tá querendo escutar Amigo da Onça.
1: Amigo da Onça?
3: Liga lá e pede pra nós, que nós estamos aqui na escuta. É. Viu, toda hora mandar um abraço pra menina aí, viu? Dá uma olhada aí.
1: É, tá bom.
3: Valeu.
1: Tá, o Jacó tá de férias, outro dia ele volta. Segunda-feira ou terça. Mas enquanto isso, você vai curtindo eu aqui, viu, Cachoeira? 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Eita, café bom!
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10: Agora são 16h58. É, você que tá ligadinho aqui com o Fera do Rádio. Boa tarde. Como é que você tá, irmão? É, o Zé Henrique tá ligadinho aqui comigo, Zé Henrique. Pequenininho, netinho lá dos Di. É, e da Adriana, que tá ligadinho aqui com a Rádio Difusora FM. Ô Zé Henrique, como é que você tá, pequeno? Tá lá ligadinho aqui comigo? Cadê o pequenininho, hã? É, já pequenininho assim, e pedindo música na rádio, rapaz. É, esse caixotinho desse moleque tem o quê? Não tem 2 anos? É, tem 2 anos, Osni? Não tem, né? Não tem 2 anos. É, e esse pequenininho já liga na rádio e fala assim: eu quero ouvir uma música. É, e ele decorou aquela música do Teodoro Sampaio, viu, Jacó? Inclusive fala lá pro Cachoeira para ele trazer o pitoco lá pro Zé Henrique. É, o molequinho daquele tamanzinho já tá pedindo música na rádio. Você quer ver só? Escuta aí, ó. Oi!
11: Aqui é o Zé Henrique.
10: Ô Zé Henrique!
11: Quero ter música do cachorro.
10: Do cachorro?
11: Pitoco.
10: Do pitoco?
11: Aqui, eu tava sem.

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1: Eu juro que eu não conheço ninguém assim. Na hora de pagar a conta, o cara... Tem uns que vai até no banheiro na hora de pagar a conta, né? Disfarça assim, faz de conta que tá vendo não sei o que lá. É, o outro faz não sei o que e assim vai, viu? Vai lá na hora de pagar a conta. É, o camarada, ó. É, amigo, é bem assim, viu? Na hora de pagar a conta, o cara, ó. Juninho Queiroz é o Batata aqui do aeroporto. Manda um abraço aqui pra nós. O Juruna tá ligadinho aqui comigo, Juruna!
2: Alô, Juninho Queiroz, fera do rádio. Estamos ouvindo seu programa aqui em Cambará, aqui no Vavá Fest. Hoje o balanço do Fandango vai estar presente aqui no Vavá Fest. Um baita de um bailão.

0: Um gaúcho, do jeito que o povo gosta de dançar, boa vaneira, o bugio, o shot, o vaneirão. Vai estar hoje o Balanço do Fandango aqui no Vavá Fest, fazendo a festa com toda a região. É Cambará e toda a região. Convidar os nossos amigos aí de Santo Antônio da Pratina, os nossos amigos Jacarezinho, os nossos amigos aí de Baiti, de Jundiaí do Sul, de Guapirama, de Joaquim Távora, de Quatiguá, de toda a região, né? Carlópolis, porque hoje esse baile foi marcado para essa data, que vai ser um baita de um baile aqui no Vavá Fest. Bastante cadeira, bastante mesa, ainda está sobrando cadeira e mesa para quem quiser vir no baile, não vai ficar de pé e vai dançar bastante com um repertório bom, repertório inovado aí do Balanço do Fandango, muita música gaúcha, muita música boa. Aqui no Vavá Fest, em Cambará, com o Balanço do Fandão. E toca um lá do Rio Grande do Sul pra nós, que nós estamos ouvindo seu programa aqui.
1: Ah, tá vendo? Ô, Sirlanei, pega os orei e vai pro baile. Lá na Cambará hoje, Silvio. É, aqui é o Batata do Aeroporto e Jacarezinho. Manda uma pra nós aqui, Juninho Queiroz. Nós tá ouvindo você, viu?
2: Fala, Juninho, fera do rádio. Manda um modão gaúcho pra nós, Juninho. Beleza. Daquela que só você sabe escolher, menino.
1: Beleza, José Batista. Tá ligadinho aqui comigo na Rádio Difusora, Zé Batista. Vai, Felipe!
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1: Juninho Queiroz! Oi! Juninho Queiroz! Manda um modão aqui pra nós! Que legal, viu, Zé? Zé Henrique, né? Obrigado pela audiência. Você que tá ligadinho aqui comigo na Rádio Difusora, manda um abraço pra toda a região do Norte Pioneiro. 17 horas e 9 minutinhos. 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Amanhã Seralê estará aberto para atender a nossa gente. 17 horas, 9 minutinhos.

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9: Amanhã tem cavalgada na cidade de Carlópolis, antecedendo a ex-FAP, não, a FAP já foi. Agora a Frutifest. Perdão, é a Frutifest, verdade. Lá do prefeito Nilton, lá da querida cidade de Carlópolis, com o apoio do supermercado F2 e panificadora Fripan. Inverno Difusora. Verdade, rapaz, lá é a Frutifest. A Frutifest tá ligadinha aqui comigo, povo bom. Zezé de Camargo e Luciano canta da melhor. 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

Agora são 17h20. 17h20. É bastante gente para atender aqui, hein, rapaz. O Israel Pedreiro, o Elivelto tá aqui também, ouvindo a gente, o Jorge Bento. Obrigado pela audiência. Também tá aqui o Boa Tarde, Niqueiróis. Eu tô te ouvindo aqui. Manda um abraço para mim, o Valbini Baião. Também tô te ouvindo. Hoje é dia de Meire Lanches, hein? Lá na Vila Rica. Hoje tem aquele lanche gostoso por lá. A Meire, a Dona Lourdes, o Marcelus, o timaço todo aí de atendimento. Aquele grande abraço para vocês aí. O Luiz Fernando também tá ouvindo nós, Dona Lourdes, a Ludmila Aparecida. Boa tarde, Ludmila. Como é que você tá, Ludmila? A Luzinete Lima. Oi, Luzinete Lima. O Luciano tá ligado comigo. A Maiara. Oi, Maiara. Tudo bem com você, Maiara? O Júlio César Bueno, de São Manuel. O pessoal de Itapetininga, São Paulo. Tá ligadinho aqui comigo em nome da Serale. 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
3: Opa, como é que você tá? Tudo certinho? O Robson tá ligadinho aqui comigo, mandando um abraço pra esposa. Tá curtindo nós, né, Robson? Daqui a pouquinho, quero mandar um abraço lá pro pessoal do Taquaralzinho, viu? Mas antes eu vou lá pra cera ali, onde está o João.
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3: 17 horas e 20

3 minutinhos. Legal, hein, João? Você leva, paga 2, leva 3. Na Serale. 17 horas e 26 minutinhos.

Agora são 17 horas mais 31 minutinhos. Daqui a pouquinho, às 18 horas, tem a missa da paróquia São José do Jardim Colorado com o padre Carlos Henrique, o padre do cafezinho. Daqui a pouquinho tem missa lá, hein? Às 18 horas, na paróquia São José do Jardim Colorado. Amanhã.

missa 8 horas da manhã e missa também às 19 horas. Amanhã, às 6 horas, tem a caminhada da penitência até o Santuário de Nossa Senhora das Graças, lá na Fazenda Santa Terezinha. O pessoal sai às 6 horas da manhã do posto Recanto da Serra. Participe!

0: 17 horas e 34 minutinhos. 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E é para lá que eu vou, onde está o gerente João. 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

17 horas e 44 minutinhos. É, 17 horas mais 44 minutinhos. Boa tarde para você que tá ligado aqui comigo na Rádio Difusora FM, Santo Antônio da Platina, Paraná. Eita! Boa tarde para você curtindo a melhor da Difusora. 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É, comércio de veículos platinense, a hora certa, 17 horas e 44 minutinhos. Juninho Queiroz! É, sou eu, o fera do rádio. Obrigado pela audiência, seu João Caldi. Alô, seu João Caldi. Tá pegando carona com o fera do rádio, João Caldi. Escutando a melhor Difusora. 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Chique no último! Bom final de semana para você, senhor, para você, senhora, para você, criançada, povo bom!

0: Quero mandar um abraço pra Elaine. A Elaine e também o Dieguinho, lá na querida Guapirama. Alô, meu amigo Dieguinho. O Dieguinho tá mandando um abraço pro papai, pra mamãe, pra família toda, pro povo lá da Guapirama, que estão sempre ligados aqui comigo, viu, Diego? Um abraço pra você que tá curtindo a Rádio Difusora aí na Guapirama. Essa semana foi aniversário do meu amigo Limão. Alô, Limão! Forte abraço pra você! Feliz aniversário, Limão! E hoje é aniversário lá da filha do meu querido Banzé, lá ouvindo nosso programa, da secretária de Educação de Guapirama, Vanessa. Aniversário da menina lá hoje, hein? Mandar um abraço pra vocês ouvindo a Rádio Difusora.
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0: Alô, seu João Caldi. Mandar um abraço lá pro seu João Caldi. É, tá ouvindo nosso programa. O Zú

Cruza lá do Murakami tá mandando um abraço pra vocês, ouvindo a Rádio Difusora FM. Zuza! Aumenta o volume do rádio aí, Zuza! Porque vivendo aí o Oswaldir e Carlos Magrão.

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1: 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São 17 horas e 58 minutinhos. Já já tem a Ave Maria.

0: 18:01. Meu compadre Geraldo e o programa da Ave Maria.
1: Boa tarde, Juninho Queiroz, e a todos aqueles que estão em sintonia conosco para esses momentos de preces e oração. Agradecemos a Deus por mais uma semana e também rezemos por todas as intenções daqueles

0: aqueles que se encontram enfermos, pela paz de nossas famílias e no mundo inteiro, pelo nosso Brasil, pelo Santo Padre, o Papa, pelos aniversariantes deste dia e deste mês, por todos aqueles que nos recomendaram as suas orações. Em nome do Pai, do Filho e do Espírito Santo. Amém. O anjo do Senhor anunciou a Maria e ela concebeu do Espírito Santo. Ave Maria, cheia de graça, o Senhor é convosco. Bendita sois vós entre as mulheres. Bendito é o fruto de vosso ventre, Jesus. Santa Maria, Mãe de Deus, rogai por nós, pecadores, agora e na hora da nossa morte. Amém. Eis aqui a serva do Senhor. Faça-se em mim segundo a vossa palavra. Ave Maria, cheia de graça, o Senhor é convosco. Bendita sois vós entre as mulheres. Bendito é o fruto de vosso ventre, Jesus. Santa Maria, Mãe de Deus, rogai por nós, pecadores, agora e na hora da nossa morte. Amém. E o Verbo se fez carne e habitou entre nós. Ave Maria, cheia de graça, o Senhor é convosco. Bendita sois vós entre as mulheres, e bendito é o fruto de vosso ventre, Jesus. Santa Maria, Mãe de Deus, rogai por nós, pecadores, agora e na hora da nossa morte. Amém. Rogai por nós, Santa Mãe de Deus, para que sejamos dignos das promessas de Cristo. Oremos. Infundi, Senhor, vos rogamos a vossa graça em nossos corações, para que nós, que conhecemos pela anunciação do anjo a encarnação de Jesus Cristo, vosso Filho, por sua paixão e morte na cruz, cheguemos à glória da ressurreição, pelo mesmo Cristo nosso Senhor. Amém. Glória ao Pai, ao Filho e ao Espírito Santo, como era no princípio, agora e sempre. Amém. Ó Maria concebida sem pecado, rogai por nós que recorremos a vós. Avisos. Neste ano, o Natal de Luz celebra 25 anos de história. Se você já fez parte, venha viver este momento especial conosco. Nesse próximo domingo, dia 30/8, curso de batismo para pais e padrinhos. Inscrições no escritório paroquial. Abertas as inscrições para o casamento religioso no comunitário, na paróquia Santo Antônio de Pádua. Poderão ser realizadas as inscrições até o dia 2/9/2026. Para mais informações, no escritório paroquial. Santa Missa nas capelas, hoje, dia 29, no Jardim do Sol, às 19h30, e amanhã, dia 30, domingo, em Santa Cruz, às 19h30. Vamos consagrar a nossa semana a Nossa Senhora Aparecida, fazendo nossa consagração. Ó Maria Santíssima, pelos méritos de nosso Senhor Jesus Cristo, em vossa querida imagem de Aparecida, espalhais inúmeros benefícios sobre todo o Brasil. Eu, embora indigno de pertencer aos números de vossos filhos e filhas, mas cheio do desejo de participar dos benefícios de vossa misericórdia, prostrado aos vossos pés, consagro-vos o meu entendimento para que sempre pense no amor que mereceis. Consagro-vos a minha língua, para que sempre vos louve e propague a vossa devoção. Consagro-vos o meu coração, para que depois de Deus vos ame sobre todas as coisas. Recebei-me, ó Rainha incomparável, vós que o Cristo crucificado deu-nos por mãe, no ditoso número de vossos filhos e filhas. Acolhei-me debaixo de vossa proteção. Socorrei-me em todas as minhas necessidades espirituais e temporais, sobretudo na hora de minha morte. Abençoai-me, ó celestial cooperadora, e com vossa poderosa intercessão fortalecei-me minha fraqueza, a fim de que, servindo-vos fielmente nesta vida, possa louvar-vos, amar-vos e dar-vos graças no céu por toda a eternidade. Assim seja. A todos que estiveram em sintonia conosco neste momento de prece e oração, um bom final de semana. Fiquem com Deus e até uma próxima oportunidade, se assim Deus nos permitir. Salve Maria!
1: Salve Maria, Mãe de Jesus. 18 horas e 6 minutinhos.

0: O Célio tá ligadinho aqui comigo. O Célio e a Clarice. São 18 horas e 14 minutos. Que horas é, Leonardo? 18 horas e...
1: 14 minutos.
0: 14 minutos. Boa noite, tudo bem?
1: Boa noite, pai.
0: Tudo bem com você, meu filho?
1: Sim.
0: É? Sabia que eu tava com saudade de você?
1: Eu também.
0: É? Tava com saudade de você, de ver você falar aqui na rádio. Você gosta de falar aqui na rádio?
1: Sim.
0: Ah, sim. Tá certo. Ô, Leonardo, hoje é aniversário de quem, Leonardo?
1: Da Denise.
0: Da Denise?
1: Da minha tia.
0: Ah, da sua tia. Quem que tá mandando os parabéns pra ela?
1: O Leonardo.
0: O Leonardo. Ah, entendi. E o que que você falou pra mim que você ia pedir pro papai? Papai fazer o quê?
1: Tocar um modão de viola.
0: Tocar o quê, filho?
1: Um modão de viola.

0: É, ó.
1: Tá.
0: Tá gostoso, é? E pra que que você vai mandar esse modão agora?
1: Pro Geraldinho Pintor.
0: O Geraldinho Pintor? É? E o pessoal tá gostando das modas aqui,
1: Não,
0: Léo?
1: para de ligar aqui para
0: É?
1: pedir mais modão.
0: É mesmo? O povo tá ligando?
1: Tá.
0: Então vou tocar mais uma, Léo.
1: Vamos.
0: Vamos tocar mais uma aqui. Sabadão, final de semana, né?
1: É.
0: Tá na hora do pessoal giripoca piá!

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0: Omar Mecânico lá em Baiti. Tá pegando carona aqui com a gente. É, Jorge Bento pediu aí. Obrigado pela audiência, Jorge.
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0: Alô, Reginaldo do Brejão, ele tá ligadinho aqui comigo, é, a Joyce de Cambará tá mandando um abraço pra vocês. Hoje tem bailão, hein, Cambará, hein? É, hoje tem o balanço do Fandango, né? Eduardo Bidinotto de Palmital, estado de São Paulo. A dona Cida, lá do JP, tá ligado comigo, hein, dona Cida? A senhora que faz um arroz com frango, hein? Meu Deus do céu! Gostoso, né, Leonardo?
8: É, muito bom.
0: Muito bom, né? O arroz com frango da dona Cida, lá do JP, bom demais. 18 horas 35 minutos.
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0: 18 horas e 38 minutos. É, sabia que hoje é sábado, Leonardo?
19: Ô pai.
0: Oi.
19: Hoje é sábado, todo mundo tá cansado. Vamos tocar um modão aí pra eles mexer o corpo, fazer uma ginástica.
0: Fazer uma ginástica?
19: É.
0: É, hoje é sábado, o povo tá cansado?
19: Tá cansado.
0: É, mas se eu tocar um negócio aqui de chacoalhar o corpo, o povo dança?
19: Hã? Ah, dança.
0: E pra que você vai oferecer esse modão aí, Leonardo?
19: É? É, pra minha mãe.
0: É.
19: Pra minha avó.
0: A sua avó.
19: Pra minha tia.
0: Pra sua tia.
19: Pra minha madrinha.
0: É.
19: Lá pro meu tio, Marcelus.
0: Marcelus. O Goróis.
19: O Goróis.
0: É. E tá a tia Meire, né? Que
19: a
0: tá
19: tia
0: lá na
19: Meire.
0: Lá da Meire Lanches. E então hoje é sábado, o povo tá cansado. Geraldinho, manda um abraço pra você aí. A sinaleira também mandou um abraço pra você. E o que é que nós vamos tocar aí pro povo chacoalhar as pernas aí nesse sábado à noite, Leonardo?
19: Modão.
0: Modão. E é modão mesmo, Zé. E é modão mesmo. Alô, Rodrigo.

0: nós bebe até cair.
1: Ô pai.
0: Oi, Léo. Fala,
1: meu filho. Eu vou mandar um abraço pra uma pessoa que tá namorando.
0: Tá namorando, filho?
1: A Sinaleira. Tá namorando com os Oreias.
0: Os Oreias. Alô, Silvio. Um abraço. E será que o pessoal gostou da música que eu toquei agora, filho?
1: Ah, eu acho que gostou.
0: E aí, o que você quer que faz agora?
1: Bota mais uma aí.
0: Coloca mais uma?
1: Sim.

Essa vai pro Dr. Anderson Vieira, lá na Guapirama. Não, hoje ele tá em Jundiaí. Em Jundiaí do Sul. Alô, Dr. Anderson. Um abraço a você. Um abraço aí pro vizinho do pai e da mãe. Os Piazito. Simbora, Zé Macaco.

0: 18 horas e 48 minutinhos. 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É, um abraço pro pessoal lá da Fripan Panificadora. A Inês Naiurinhos tá ligado aqui comigo, né? Um abraço pra vocês, curtindo a Difusora FM. Só modão, né? Só modão.
1: Só modão.
0: Só modão. É, você viu só? Você que tá ligadinho aqui com a Rádio Difusora. E essa música que eu toquei, do que ela é?
1: Pai, é de tirar a botina cheia de chulá do pé.
0: É de tirar... É, eu não entendi o que você falou, né? Que você falou aí? Que essa música aí é de tirar o quê?
1: A botina do pé de chulé.
2: É, de tirar... Para de contar o segredo dos outros, rapaz.
0: É, e pronto, chegou aí. Né? É de tirar a botina cheia de chulé do pé.
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0: Opa, agora são 18 horas e 51 minutinhos. 18 horas mais 51 minutinhos. 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O Zuza tá ligadinho aqui comigo, né, Zuza? Curtindo a Rádio Difusora FM. O Luizinho Mecânico também tá ouvindo nós. O Roberto lá do Pão de Alho Santa Massa, onde você encontra agora dos melhores supermercados, o Torresminho Santa Massa com

0: 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É bom esse seu torresminho, Leonardo?
1: É, uma delícia.
0: Uma delícia, né? Coisa boa.
1: E é de sair água na boca.
0: É de sair água na boca? É o torresminho Santa Massa, e inclusive com sabor de limão. 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É, lá naquela panificadora que você gosta do pão o quê? 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
1: Crocante.
0: Com o pão crocante. Ele gosta do pão crocante. Agora eu vou tocar uma música aqui, Leonardo.
1: Oi.
0: Daquela que o homem canta grosso, assim. Aquele cara que canta bonito, assim. É, aquele que canta, assim, grosso. Em um quarto de hotel.
2: Em quarto de hotel.
0: Logamente apaixonado.
2: Logamente apaixonado.

0: Vambora, Leonardo.
1: Vamos, pai.
0: Deus abençoe e proteja, tá? Bom final de semana pra você, né? Pro Braizinho, a Rafinha que tá aqui, é. E obrigado você tá aqui comigo, tá? É, participando do nosso programa. Meu ferinha, o Leonardo. Tá bom, meu filho?
1: Sim.
0: Papai te ama, tá bom? Um beijo pra você. Tá chegando aqui na Rádio Difusora FM o programa Sertanejo até às 6 horas da manhã. A todos vocês, um bom sábado.

Alô, Vitorinha! Aproveite bem o seu dia, sua noite, seu final de semana. Só vai lá pro Moisés, a Laver, lá da Trinderlândia. Alô, Moisés! Ligadinho aqui com a gente. Tchau, gente!

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